0: Atenção entregadores e mototaxistas.
1: A partir de segunda-feira, você pode negociar um novo veículo com juros mais em conta. Pablo Mundim.
2: O programa permite financiar um veículo zero quilômetro, como bicicleta elétrica, ciclomotor, motoneta, moto elétrica ou moto flex.
0: Proteção de mulheres na internet e enfrentamento da violência no ambiente digital.
1: Plataformas devem retirar em até 2 horas conteúdo íntimo não autorizado.
0: E está proibido o uso de inteligência artificial para criar imagens íntimas falsas.
1: É o que prevê o decreto que entrou em vigor esta semana, Luana Karen.
3: A norma engloba crimes e outros atos ilícitos praticados com o uso da internet que provoquem sofrimento físico, psicológico, sexual, político ou econômico.
0: E sancionada a lei que autoriza o uso do spray de pimenta para autodefesa por mulheres acima de 18 anos. Raquel Mariano.
4: O aerossol deverá ser de uso individual, intransferível e não poderá conter substância letal ou que cause intoxicação permanente.
1: Hoje, na apresentação da Voz do Brasil, eu, Helen Bernardes e Luciana Vasconcelos.
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1: Atenção, mototaxistas, motofretistas e entregadores de aplicativos habilitados no programa Move Brasil.
0: O início das operações da linha de crédito nos bancos para a compra de novos veículos começa na próxima segunda-feira, dia 27 de julho.
1: Nesta fase, a liberação do financiamento dependerá da análise feita pelas instituições financeiras.
5: Os trabalhadores que usam motocicletas e bicicletas como instrumento de trabalho terão um pouco mais de tempo para dar início à segunda fase da linha de financiamento do programa Move Brasil. As operações, que começariam em 13 de julho, foram adiadas para o dia 27 para a conclusão de testes tecnológicos e operacionais entre os sistemas dos bancos e do programa, explica o Alice Moreira, secretário de Desenvolvimento Industrial, Inovação, Comércio e Serviços.
6: Nós fizemos uma prorrogação do programa para que isso tivesse garantido. Por quê? Porque com o fundo garantidor não significa dizer que o trabalhador com problema de inadimplência, por exemplo, vai ter acesso a esse crédito. Mas melhora, por exemplo, a pontuação, as condições de score dos trabalhadores para ter acesso ao crédito.
5: A linha de crédito é destinada a entregadores ciclistas e motociclistas, motofretistas e mototaxistas, tanto os que trabalham por aplicativos quanto os que tem vínculo formal de emprego. O programa permite financiar um veículo zero quilômetro, como bicicleta elétrica, ciclomotor, motoneta, moto elétrica ou moto flex. A contratação do financiamento continua dependendo da análise de crédito feita pela instituição financeira. O financiamento tem prazo de até 48 meses para pagamento e carência de 2 meses. As operações contam com parte da cobertura do Fundo Garantidor de Operações, o FGO, como destaca o secretário de Desenvolvimento Industrial, Inovação, Comércio e Serviços, o Alice Moreira.
6: A utilização do fundo garantidor vai mitigar o risco de crédito. Então a gente vai ter uma cobertura de 50% da receita e 100% da operação. Com Banco do Brasil e Caixa Econômica operando essas linhas de crédito, assim como outros bancos que se habilitarão ao programa. A taxa de juros para os homens é de 12,5% ao ano. A taxa de juros para as mulheres é de 11,5% ao ano.
5: Aqueles que não se habilitaram ainda podem fazer a solicitação, mas precisam cumprir alguns requisitos. É preciso ter CNH categoria A, estar cadastrado em aplicativos de transporte ou entrega há pelo menos 6 meses, com no mínimo 100 corridas ou entregas feitas, ou trabalhar com carteira assinada há pelo menos 6 meses. Em seguida, o trabalhador deve acessar o endereço movebrasil.sistema.gov.br e fazer a inscrição utilizando a conta Gov. Em até 5 dias úteis, o sistema informa se a solicitação atende aos critérios do programa. Com isso, os trabalhadores com participação confirmada poderão procurar a Caixa Econômica Federal, o Banco do Brasil ou outras instituições financeiras habilitadas para facilitar o crédito. Reportagem Pablo Mudim.
0: Após a divulgação de 2 taxas adicionais impostas pelos Estados Unidos a produtos brasileiros, o governo informou como isso afeta o país.
1: Levantamento feito pelo Ministério do Desenvolvimento, Indústria, Comércio e Serviços apontou que 52,7% das exportações brasileiras para os Estados Unidos não estão alcançadas pelas sobretaxas.
0: Nessa categoria estão, por exemplo, café, carnes, ferro fundido, aeronaves, suco de laranja, frutas,

0: vários produtos químicos e a maior parte das exportações de celulose.
1: De acordo com o Ministério, com base no comércio bilateral de 2024, estima-se que aproximadamente 23,1% das exportações ao país norte-americano estejam sujeitas às novas sobretaxas.
0: Agora é lei. Mulheres poderão usar aerossol de extratos vegetais, conhecido como spray de pimenta, para autodefesa.
1: A norma foi publicada hoje no Diário Oficial.

0: de aerossol de extratos vegetais, conhecido como spray de pimenta, para a autodefesa das mulheres. Para comprar o produto, elas terão que cumprir algumas exigências, como ter idade mínima de 18 anos, apresentar documento com foto e o comprovante de residência e declarar que não possui condenação por crime doloso com violência ou grave ameaça. O dispositivo pode ter capacidade máxima de 50 ml e pode ser usado apenas para repelir agressão injusta atual ou iminente. Ele é classificado como um instrumento de menor potencial ofensivo e deve ser composto por extratos vegetais regulamentados pela Anvisa. O aerossol deverá ser de uso individual, intransferível e não poderá conter substância letal ou que cause intoxicação permanente. A comercialização será fiscalizada pelo Poder Executivo e os comerciantes deverão manter o registro das vendas por 5 anos e orientar as compradoras sobre o uso correto do equipamento. A nova legislação ainda cria o Programa Nacional de Capacitação em Defesa Pessoal e Uso de Instrumentos de Menor Potencial Ofensivo para Mulheres. A ideia é oferecer orientações sobre legítima defesa e ações de combate à violência doméstica. Raquel Mariano, para a Voz do Brasil.
1: E já estão em vigor novas regras para proteger as mulheres do ambiente digital. O decreto publicado nesta semana estabelece diretrizes para prevenir e combater os crimes cometidos ou facilitados pelo uso de tecnologias, incluindo conteúdos manipulados por inteligência artificial.
2: Confira agora na reportagem de Luana Karen.
3: A violência contra mulheres não conhece limites físicos e cada vez mais as agressões se espalham pelas redes sociais, aplicativos de mensagens e outras plataformas digitais. Para enfrentar esse cenário, entraram em vigor novas regras que reforçam a proteção das mulheres no ambiente digital e estabelecem responsabilidades para as plataformas de internet, como destaca a ministra das Mulheres, Márcia Lopes.
4: Toda vez que uma mulher se sentir ofendida, humilhada, com exposição de conteúdos íntimos não consentidos, ela imediatamente denuncia para a plataforma e a plataforma tem 2 horas para a remoção desses conteúdos. Caso contrário, responderá com multa, com outros tipos de controle pela Agência Nacional de Proteção de Dados do Ministério da Justiça.
3: O decreto define o que é violência contra a mulher em ambiente digital. A norma engloba crimes e outros atos ilícitos praticados com o uso da internet e de tecnologias digitais, que provoquem sofrimento físico, psicológico, sexual, político ou econômico. A delegada-chefe adjunta da Delegacia Especial de Atendimento à Mulher de Brasília, Mariana Almeida, destaca que grande parte das vítimas são crianças e adolescentes.
5: Muitos desses casos têm acontecido com adolescentes, principalmente ali na faixa iniciando ali dos 10, 11 anos de idade, que é o que, quando a gente acredita que elas passam a ter um acesso ao celular um pouco mais livre, né? E aí a gente vê, infelizmente, esses casos em que essas meninas são cooptadas através desses, até mesmo de chats de jogos, né?
3: Uma das principais mudanças trazidas pelo decreto é a obrigação das plataformas digitais de agir com rapidez nos casos de divulgação de imagens ou vídeos íntimos sem autorização, o conteúdo deverá ser retirado do ar em até 2 horas após a notificação. As empresas terão ainda que oferecer canais gratuitos e de fácil acesso para denúncias, acompanhar cada caso e divulgar informações sobre a Central de Atendimento à Mulher, o Ligue 180. A delegada-chefe adjunta Mariana Almeida destaca que muitas vezes, por estar atrás de uma tela, o criminoso acredita que pode sair impune.
5: A internet, ela deixa rastro. Então, nós temos, sim, meios, nós temos mecanismos de, através desses rastros, né, que são deixados ali, é possível, sim, responsabilizar esses agressores que tentam ali se valer desse anonimato para praticar esses crimes contra as mulheres.
3: O decreto também trata de um problema cada vez mais comum, o uso da inteligência artificial para criar imagens ou vídeos falsos de nudez ou conteúdo sexual envolvendo mulheres. As plataformas deverão adotar mecanismos para identificar e bloquear esse tipo de solicitação. Outra novidade é a determinação para reduzir o alcance de ataques coordenados contra mulheres nas redes sociais.

0: especialmente quando envolvem mulheres que exercem funções públicas ou têm grande exposição profissional, como jornalistas. A fiscalização ficará a cargo da Autoridade Nacional de Proteção de Dados. Casos de violência contra a mulher podem ser denunciados pelo Ligue 180, que funciona gratuitamente 24 horas por dia. Violações de direitos humanos também podem ser comunicadas pelo Disque 100. Reportagem Luana Karen.
1: Atualmente, a maior parte dos serviços públicos podem ser encontrados pela internet usando a conta GovBR.
2: Mais de 177 milhões de pessoas usam o GovBR e são mais de 13 mil serviços públicos digitais disponíveis.
1: O repórter Carlos Oliveira fala quais cuidados que temos que ter com a conta. Vamos ouvir.
3: O primeiro cuidado que você precisa ter com a conta GovBR é guardar a sua senha com o mais absoluto sigilo. Nunca compartilhe com ninguém. Tenha o mesmo rigor que você tem com a senha do seu banco. Outra coisa importante é aumentar o nível da sua conta GovBR para ouro, caso ainda não seja. Aí você pode fazer o reconhecimento facial, o que torna a identificação ainda mais segura contra possíveis fraudes. Habilite também a verificação em duas etapas. Com isso, toda vez que você entrar no GovBR, colocar o seu CPF e senha, o aplicativo GovBR vai gerar um código. Só depois que digitar esse código é que você terá acesso à plataforma. A verificação em duas etapas vai funcionar se você tiver a conta GovBR de nível prata ou ouro. Você ainda pode fazer a gestão dos dispositivos que acessam sua conta GovBR. Essa ferramenta permite o monitoramento de quais aparelhos e em que locais a sua conta foi acessada pela última vez. E o histórico da conta GovBR, do mesmo jeito, mostra todos os acessos, além dos atendimentos feitos na plataforma. Mais de 177 milhões de pessoas usam o GovBR e são mais de 13 mil serviços públicos digitais disponíveis. A plataforma abrange serviços federais, estaduais e municipais. Segundo o diretor do Departamento de Identidade Digital da Secretaria de Governo Digital do Ministério da Gestão, Hudson Mesquita, este ambiente do GovBR é seguro.
4: Não há registros de invasões ou de vazamento de dados na plataforma GovBR. O sistema possui diversas tecnologias e processos de monitoramento que garantem a segurança dos ambientes tecnológicos e a privacidade das pessoas.
3: Para saber como aumentar o nível de sua conta, fazer a verificação em duas etapas, habilitar a gestão de dispositivos, ver como baixar o aplicativo GovBR e tirar qualquer dúvida sobre a plataforma, acesse o site gov.br/conta. Também existem unidades de atendimento presencial do GovBR. Para saber se tem uma perto de você, acesse o site gov.br/presencial. Reportagem Carlos Oliveira.
2: Lidar com dinheiro não precisa ser um bicho de sete cabeças e o aprendizado pode começar bem cedo na própria escola.
1: Para ajudar o ensino dentro das salas de aula, as secretarias de educação podem contar com material de apoio do FNDE. Saiba mais com Diego Freitas.
5: Secretarias estaduais e municipais de educação já podem acessar os materiais do projeto Educação Fiscal, Cidadania e Controle Social nas Escolas. Os conteúdos estão disponíveis no portal do Fundo Nacional de Desenvolvimento da Educação, FNDE. Os materiais podem ser utilizados em disciplinas, projetos pedagógicos locais e atividades de educação integral, observadas as definições de cada sistema de ensino. Segundo o Ministério da Educação, a proposta é apoiar o trabalho das redes da educação básica com conteúdos voltados à educação fiscal, ao orçamento público, à transparência e ao controle social. Os recursos pedagógicos e as informações sobre a adesão podem ser consultados na página do projeto, disponível em gov.br/FNDE. A adesão é voluntária. Diego Freitas, para a Voz do Brasil.
2: Termina amanhã, dia 25, o prazo para o envio de contribuições sobre a educação bilíngue de surdos no país.
1: As contribuições serão usadas para consolidar as diretrizes nacionais desta modalidade para um ensino mais inclusivo e de maior qualidade.
0: Podem participar professores, gestores, profissionais da educação e qualquer cidadão interessado no tema. O professor universitário Emiliano Aquino, que é também pai e sobrinho de surdos, destaca a importância da participação da sociedade em torno deste tema.
6: Essas opiniões da sociedade constituem uma das fontes que ajudam os conselheiros a pensarem e a deliberarem. Isso é absolutamente fundamental para que a

0: modalidade possa ter consequências nos sistemas de ensino, nas escolas.
1: A consulta pública vai embasar a elaboração das diretrizes curriculares nacionais da educação bilíngue de surdos, um norte para estados e municípios na expansão e na consolidação dessa modalidade de ensino. Alguns dos pontos abordados pelo documento são o uso da língua brasileira de sinais nas escolas, o ensino do português escrito como segunda língua, a formação de professores bilíngues e a produção de materiais didáticos específicos para estudantes surdos. Para contribuir, basta acessar a plataforma brasilparticipativo.presidencia.gov.br. Reportagem Thaís Antônio.
2: E você pode aprender inglês e espanhol pela internet na plataforma MEC Idiomas.
3: A ferramenta é voltada à aprendizagem do nível básico ao avançado.
2: Saiba como se inscrever com Thaís Vitória.
4: Uma plataforma gratuita para estudantes iniciarem ou complementarem o aprendizado em línguas estrangeiras. Esse é o objetivo do MEC Idiomas, que oferece cursos de inglês e espanhol por meio do portal mecidiomas.mec.gov.br ou de aplicativo. Para acessar a ferramenta, é necessário fazer login com uma conta gov.br. O usuário deve escolher o idioma que quer aprender. Em seguida, pode realizar o teste de proficiência disponível, que avalia o grau de conhecimento, ou iniciar diretamente pelo nível básico. Depois, é só começar as aulas, realizar os exercícios propostos e avançar pelas unidades do curso. As aulas são organizadas em 6 níveis de aprendizado. Cada um deles reúne de 4 a 6 módulos, contendo entre 10 e 15 aulas. No total, estão disponíveis cerca de 800 aulas. Ao concluir um nível, o estudante recebe um certificado. Thaísa Vitória para a Voz do Brasil.
3: Férias de julho estão na reta final e o fim de semana promete ser de praias, piscinas, rios e lagos para crianças e adolescentes.
2: Mas para garantir que a diversão não vire tragédia, a atenção com os pequenos precisa ser redobrada.
3: É amanhã, dia 25 de julho, é o Dia Mundial de Prevenção do Afogamento, uma data que reforça cuidados simples e que podem salvar vidas.
2: E a repórter Graziele Bezerra mostra o que pais e responsáveis devem fazer para proteger a garotada.
5: A babá Cassiane de Freitas aproveitou os últimos dias de férias para levar a filha Ruth Esther, de 8 anos, para brincar e nadar no Lago Paranoá, em Brasília. Mas em nenhum momento da brincadeira desviou a atenção da menina. Era um olho na cria e o outro também.
6: Ia ter bastante atenção, né? Porque criança cega a gente. Eu tenho muito medo também, por isso que eu deixo ela só no raso mesmo, porque a água é traiçoeira, né?
5: Nadar no lago é uma das brincadeiras preferidas da Ruth, que está sempre atenta para evitar acidentes na água.
7: Eu brinco de peixe, porque eu amo nadar. Eu tomo cuidado pra mim não afogar, porque eu sou inteligente.
5: O Davi Lucas, de 13 anos, também aproveitou os últimos dias de férias na água, mas tudo com muita atenção e cuidado.
8: Eu sei nadar, mas eu não sou aquela pessoa que nada muito bem, e aí de vez em quando eu uso boia, mas como aqui eu tava com meu pai, né? Ele tava tendo atenção e me olhando.
5: Dados do Ministério da Saúde apontam que dos cerca de 72 mil afogamentos ocorridos no Brasil entre 2010 e 2023, mais de 13 mil foram de crianças e adolescentes de 0 a 14 anos. Para os pequenos, entre 1 e 4 anos, essa é a segunda maior causa de mortes acidentais no país. E o afogamento em águas naturais, como rios e lagos, foi o mais frequente. Segundo o sargento Flávio Rosa, do Grupo de Operações Aquáticas do Corpo de Bombeiros do Distrito Federal, existem cuidados que precisam ser adotados para evitar que a diversão seja substituída por tragédia.
9: Em afogamento, a gente fala que água no umbigo, sinal de perigo, uma criança deve estar a um braço de distância do adulto responsável. A responsabilidade sobre a criança é do próprio responsável e não delegar isso jamais. Existe um tipo de boia que é o mais eficaz, que é ela que vai no tórax da criança e vai nos braços. Mesmo com equipamento, a criança deve estar sob observação.
5: Para os adultos, o alerta do sargento é: se beber, não mergulhe.
9: Mais de 70% dos afogamentos têm influência da bebida alcoólica. Bebeu, interessante que não entre na água.
5: O Brasil tem uma política nacional de redução da morbimortalidade por acidentes e violências. O plano estabelece diretrizes para prevenir mortes e ferimentos causados por acidentes no país. Entre as diretrizes dessa política está a promoção de práticas e comportamentos seguros e saudáveis para evitar que os afogamentos acabem em morte ou lesões físicas, como explica a médica do Hospital Universitário de Brasília, Thaís Mendonça Barbosa.
10: É importante que a gente determine quem é o guardião da vez, né? Quem que vai cuidar daquelas crianças que estão próximas à água e que essa pessoa tenha atenção total naquilo. Claro que saber nadar diminui o risco, mas a gente tem que lembrar que ele não elimina, né? Brincadeiras na água, essa criança pode engolir a água, ela pode bater a cabeça num salto. Por isso que mesmo crianças que sabem nadar precisam estar sob supervisão e a gente lembrar que tudo acontece em questão de segundos, né?
5: O socorro imediato pode salvar vidas em caso de afogamentos. As ocorrências devem ser comunicadas ao SAMU no 192 ou aos bombeiros no número 193. Reportagem Graziele Bezerra.
3: E hoje, sexta-feira, Luciana, tem dica para o final de semana. Que tal assistir de casa um filme brasileiro?
2: Acho uma ótima ideia, Ellen. E a dica que quem vai dar sou eu. É a plataforma pública de streaming Tela Brasil, que tem mais de 550 opções de produções.
3: É, além de produções infantis, tem alguns indicados ao Oscar, como O Que É Isso, Companheiro? E clássicos como Deus e o Diabo na Terra do Sol, de Glauber Rocha.
11: A produção nacional de cinema está disponível a qualquer pessoa, em qualquer lugar, na palma da mão. É o Tela Brasil, primeira plataforma pública de streaming do audiovisual brasileiro. São filmes premiados, documentários, produções infantis, obras musicais e animações, entre mais de 550 títulos no catálogo. E o acesso é gratuito, basta usar a conta gov.br. A plataforma apresenta ainda filmes brasileiros indicados ao Oscar, entre eles O Quatrilho, de Fábio Barreto, e O Que É Isso, Companheiro, de Bruno Barreto, além de sucessos de bilheteria, como Carandiru, de Hector Babenco, e Olga, de Jaime Monjardim. Também estão disponíveis clássicos do cinema brasileiro, como Deus e o Diabo na Terra do Sol, de Glauber Rocha, e A Hora da Estrela, de Suzana Amaral. Mais de 300 obras oferecem recursos, como legendas descritivas, audiodescrição e tradução em libras. O aplicativo Tela Brasil está disponível para celulares e tablets com sistemas Android e iOS e na versão para computadores no endereço telabrasil.cultura.gov.br. Daniele Popov para A Voz do Brasil.
2: Do INSS terão mais de 13 mil vagas de atendimento nesse fim de semana em todas as regiões do país.
3: Os atendimentos serão destinados à realização de perícias médicas e avaliações sociais, etapas obrigatórias para concessão de benefícios.
2: Para ser atendido, o cidadão precisa agendar pelo site ou aplicativo Meu INSS ou então pelo telefone na central 135.
3: Essas foram as notícias do governo federal.
2: Uma realização da Secretaria de Comunicação Social da Presidência da República.
3: Com produção da empresa Brasil de Comunicação.
2: Fique agora com as notícias do Poder Judiciário e do Congresso Nacional. Boa noite e um bom fim de semana.
3: Boa noite e até segunda-feira.
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14: No Tribunal Constitucional de Portugal, o presidente do STF defende criação de rede de cortes constitucionais em defesa da independência judicial.
15: Para o STJ, é assédio de consumo a visita não solicitada a idosos para oferecer empréstimo consignado.
14: Tribunal Superior do Trabalho apoia a campanha de combate ao tráfico de crianças e a adolescentes pela internet.
15: Boa noite, eu sou Marcela Luiz.
14: E eu sou Walter Lima.
15: O presidente do Supremo Tribunal Federal, ministro Edson Fachin, defendeu nesta sexta-feira, em Lisboa, a criação de uma rede de cortes constitucionais da América Latina, do Caribe e da Península Ibérica.
14: A proposta foi apresentada durante uma visita institucional ao Tribunal Constitucional de Portugal, com o objetivo de fortalecer a cooperação entre os tribunais na defesa da democracia.

0: do Estado de Direito e da independência do Judiciário. Marcelo Della Libera.
1: O presidente do Supremo fez um balanço da agenda de sexta-feira em Portugal e destacou os avanços nas relações entre as instituições de justiça dos países de língua portuguesa.
2: Tivemos dois encontros muito produtivos. O primeiro com o Conselho Superior da Magistratura de Portugal, no qual discutimos integrações institucionais muito importantes. O segundo encontro que tivemos foi com o senhor presidente do Tribunal Constitucional Português e nós levamos a ele a nossa preocupação para criar e desenvolver uma rede na comunidade dos países de língua portuguesa de defesa da autonomia e da independência judicial.
1: Durante a agenda também foi anunciada a primeira edição do curso Justiça 4.0. A formação será realizada em novembro no Supremo Tribunal Federal e reunirá representantes da comunidade dos países de língua portuguesa.
3: Para o STJ é assédio de consumo a visita domiciliar de correspondentes bancários a aposentados e pensionistas do INSS sem solicitação para oferecer empréstimos consignados.
0: Essa prática é proibida pelo Código de Defesa do Consumidor. Fátima Uchoa.
4: O Ministério Público do Maranhão ajuizou ação civil pública após denúncias de assédio de consumo em Timbiras. A terceira turma do STJ manteve a decisão da Justiça Maranhense que condenou instituições financeiras a não realizarem visitas à casa de idosos para oferecer empréstimos consignados quando o serviço não tiver sido solicitado. Segundo a ministra relatora Nancy Andrighi, considerando a hipervulnerabilidade do idoso, a visita domiciliar não solicitada reduz drasticamente a margem de reflexão, pressionando a aceitação imediata do serviço.
3: Tribunal Superior do Trabalho apoia campanha de combate ao tráfico de crianças e adolescentes pela internet.
0: Este ano, a iniciativa foca na conscientização sobre os riscos das redes sociais. Marla Lacerda.
5: A campanha O Tráfico de Pessoas é Real quer conscientizar pais, mães, professores e sociedade sobre os perigos que sites e redes sociais oferecem. Um alerta sobre conversas aparentemente inocentes em ambientes virtuais, mas que, na verdade, terminam em aliciamento de vítimas. Mais de 3 milhões por ano. A campanha faz parte do projeto Liberdade no Ar, que desde 2022 conta com o apoio da Justiça do Trabalho na divulgação de vídeos e banners de conscientização.
3: Justiça determina que vereador de Joinville, em Santa Catarina, e outro réu removam vídeos ofensivos publicados em redes sociais.
0: A ação foi apresentada pelo Ministério Público Federal, Vanessa Pereira.
6: Segundo a ação, os vídeos publicados por um vereador de Joinville, em Santa Catarina, e por outro réu, contém mensagens discriminatórias e ofensivas contra moradores de comunidades periféricas, migrantes e beneficiários de programas sociais. Com isso, a Justiça Federal em Florianópolis determinou que os réus removam os conteúdos do ar em até 24 horas e que a empresa Meta retire os links das publicações do ar em até 48 horas, sob pena de multa.
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0: Boa noite.
3: E um bom fim de semana.
0: E até segunda-feira.
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9: Eu sou Humberto Pinheiro e estes são os destaques de hoje do Jornal do Senado, que começa agora. Acordo entre Mercosul e União Europeia é destaque da pauta internacional do Senado. Lei garante crédito a empresas afetadas pela crise no comércio externo. Aprovada pelo Senado, lei garante meia entrada na Copa do Mundo Feminina de 2027. Boa noite. O acordo de livre comércio entre o Mercosul e a União Europeia foi o principal destaque da pauta internacional do Senado no primeiro semestre. Após 26 anos de negociações,

0: Os senadores aprovaram um acordo provisório de comércio entre os dois blocos. A medida abre caminho para a formação de uma das maiores áreas de livre comércio do mundo, com um mercado de mais de 700 milhões de consumidores. Mais informações com o repórter Pedro Pincer.
1: O texto prevê redução de tarifas para 91% dos produtos importados pelo Mercosul e 95% dos produtos importados pela União Europeia. O acordo criará uma das maiores áreas de livre comércio do mundo, ligando os dois blocos em um mercado de mais de 700 milhões de pessoas. Entre os pontos positivos estão o aumento das exportações agrícolas, maior acesso a equipamentos e maquinários europeus, atração de investimentos e modernização industrial. A senadora Tereza Cristina, do Progressistas de Mato Grosso do Sul, deu mais detalhes sobre o tratado.
2: E o acordo, ele é muito amplo, ele trata de compras governamentais, investimentos, ele trata do setor financeiro, produtos do agro que vão ter acesso ao mercado europeu com alíquotas mais baratas e também o que nós vamos receber de lá. É uma coisa de mão dupla o acordo, não só o que nós exportamos e o que nós vamos importar de lá.
1: Outro acordo de livre comércio considerado importante foi o firmado entre o Mercosul e Singapura. Pelo texto, o país asiático concederá isenção tarifária imediata e integral à totalidade de produtos exportados pelo Mercosul. Já o bloco sul-americano se compromete a eliminar progressivamente, em até 15 anos, as tarifas incidentes sobre 95,8% dos produtos do país asiático, o que corresponde a 90,8% do total do valor atualmente importado. Outros tratados internacionais aprovados dizem respeito à proteção de direitos do consumidor em contratos do Mercosul e projetos de coprodução cinematográfica com a França e com a China.
0: Foi sancionada a lei que cria linhas de crédito para empresas afetadas pelas crises do comércio internacional. A medida prevê até 15 bilhões de reais em financiamentos para exportadores de outros setores da economia. O objetivo é ampliar o acesso ao crédito, preservar a competitividade das empresas brasileiras e reduzir os impactos de instabilidade no mercado externo. Repórter Patrícia Oliveira.
3: A nova lei busca reduzir o impacto do aumento das tarifas sobre produtos brasileiros. Poderão ter acesso ao crédito empresas da indústria, da agropecuária, da pesca, da aquicultura, da mineração e também cooperativas e associações. Os recursos podem ser usados para capital de giro, compra de máquinas e equipamentos e modernização da produção. O presidente da Comissão de Relações Exteriores, senador Nelsinho Trade, do PSD de Mato Grosso do Sul, defende a atuação coordenada das instituições brasileiras.
4: Precisamos entender se os instrumentos criados são suficientes para enfrentar uma situação como essa e, se necessário, discutir aperfeiçoamento, sempre com base em critérios técnicos e na proteção da economia brasileira.
3: O governo prevê que o novo tarifaço vai atingir 18% das exportações brasileiras para os Estados Unidos.
0: A Comissão de Constituição e Justiça aprovou neste ano um pacote de propostas voltadas à eficiência do Poder Judiciário, à modalidade administrativa, à segurança de servidores essenciais e à regulação de direitos civis. Entre as matérias estão o estabelecimento de barreiras contra a sobrecarga processual em tribunais superiores, a tipificação de novos crimes qualificados e o endurecimento das normas contra a lavagem de dinheiro no país. A reportagem é de Bruno Lourenço.
5: A Comissão de Constituição e Justiça votou neste primeiro semestre restrições para o uso de dinheiro em espécie para a compra de imóveis, a autorização para que servidores públicos sejam MEIs e iniciativa que define critérios objetivos para a concessão da assistência judiciária gratuita. Os senadores chancelaram ainda a regulamentação do chamado filtro de relevância para a admissão de recursos especiais direcionados ao Superior Tribunal de Justiça. O relator da matéria, senador Sérgio Moro, do PL do Paraná, enfatizou que o acúmulo de processos nas cortes superiores inviabiliza uma justiça de qualidade.
6: Porque o acesso em demasia aos tribunais superiores, pelo acúmulo de milhares de processos nessas cortes, acaba dificultando a porta de saída. E o cidadão quer ver o final do processo.
5: A CCJ também aprovou no semestre a criminalização do exercício ilegal da medicina veterinária e o projeto que agrava as punições para crimes cometidos contra profissionais das áreas de saúde e de educação no exercício das funções. A comissão estabeleceu ainda regras de custódia compartilhada de animais de estimação em casos de dissolução conjugal, fixou o prazo máximo de 5 anos para regularização e reordenamento de fios aéreos em postes pelas empresas de telefonia e energia e assegurou a equiparação de direitos de agentes indígenas de saúde e de vigilância sanitária aos agentes comunitários.
0: Apesar de reconhecer que o acesso à educação foi ampliado nas últimas décadas, o senador Confúcio Moura, do MDB de Rondônia, lembrou que é preciso garantir permanência dos alunos nas escolas, evitando a evasão e que haja aprendizagem efetiva. Para que isso ocorra, argumentou, é necessário valorizar os professores. Confúcio Moura também destacou que a melhoria da educação depende da continuidade das políticas públicas relacionadas ao setor e da redução das desigualdades entre as regiões do país.
7: Já não se trata apenas de garantir acesso, temos que garantir a permanência do aluno na sala de aula, a aprendizagem efetiva do aluno, a formação que prepare o cidadão para a vida. É aí que está o segredo, o nó da questão.
0: A FIFA começou a receber o cadastro de interessados em comprar ingressos para a Copa do Mundo Feminina de 2027, que será realizada no Brasil. Lei aprovada pelo Congresso Nacional garante o direito à meia entrada para estudantes, idosos, jovens de baixa renda e pessoas com deficiência. O benefício vale para todos os jogos disputados no país e busca ampliar o acesso do público ao maior torneio do futebol feminino. Mais detalhes com Rodrigo Rezende.
8: O cadastro para receber informações sobre a compra dos ingressos para a Copa do Mundo Feminina de 2027 já começou. As informações estão no site fifa.com. A lei com as regras para a Copa de 2027, aprovada pelo Congresso, garante uma carga de ingressos com preços pela metade para estudantes, pessoas com mais de 60 anos e jovens de baixa renda com até 29 anos cadastrados no Cade Único. O senador Romário, do PL do Rio de Janeiro, destaca que o evento de 2027 terá um legado importante e se aproveitará da estrutura construída para a Copa de 2014.
9: Estamos falando de jovens e crianças que certamente irão se inspirar com as atletas e com a festa nos estádios. Estamos falando também do turismo e dos recursos da economia que serão gerados.
8: 8 cidades brasileiras serão sedes da Copa do Mundo em 2027. São elas: Rio de Janeiro, São Paulo, Belo Horizonte, Recife, Fortaleza, Salvador, Brasília e Porto Alegre.
0: Com trabalhos técnicos de João Lira, o Jornal do Senado fica por aqui. Acompanhe agora as notícias do Tribunal de Contas da União e da Câmara dos Deputados. Boa noite e um bom fim de semana.
10: Minuto do TCU.
11: O Tribunal de Contas da União avaliou a política que busca garantir o acesso da população aos serviços postais em todo o país. O objetivo é assegurar que cartas e encomendas continuem chegando a todos os brasileiros, inclusive em regiões mais distantes. A auditoria apontou que os serviços postais continuam sendo essenciais, principalmente para moradores de áreas rurais e locais de difícil acesso. Nessas regiões, eles também garantem o acesso da população a documentos, medicamentos e outros serviços importantes. O TCU identificou desafios como dificuldades de financiamento, falhas no acompanhamento da qualidade dos serviços e necessidade de melhorar o planejamento. Por isso, o tribunal recomendou medidas para fortalecer a gestão, aumentar a transparência e garantir a continuidade dos serviços em todo o Brasil. Saiba mais em tcu.gov.br.
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12: Câmara aprova atendimento permanente para mulheres vítimas de violência.
13: Comissão limita a autoria de obra artística com uso de inteligência artificial.
12: Projeto prevê medidas para enfrentar os impactos climáticos nas escolas.
13: Plenário pode votar medida que impede fim repentino de jogos eletrônicos.
12: Boa noite. Já pode entrar na pauta de votações do plenário projeto que obriga empresas de jogos eletrônicos a avisarem antes de retirarem o produto do mercado. O repórter Antônio Vital tem os detalhes da proposta.
14: Daí o regime de urgência pode ser votado no plenário da Câmara, projeto que pretende acabar com um dos principais motivos de queixas de jogadores de videogames, que é a retirada do produto do ar pela empresa de

0: desenvolvedora sem que haja um aviso prévio ou até mesmo a chance de manter o game em um servidor próprio, disponível para quem quiser. Hoje, diversos videogames vendidos no mercado, na verdade, não passam de uma licença que dá direito aos compradores a acessarem o conteúdo online, sem que o jogo possa ser baixado no computador. Isso significa que, quando a empresa decide retirar o produto do mercado, os jogadores que pagaram pela licença ficam sem acesso ao game. O projeto que ganhou o regime de urgência foi apresentado pela deputada Jandira Fegali, do PCdoB do Rio de Janeiro, e prevê obrigações para as empresas desenvolvedoras dos jogos. Obriga, por exemplo, que os consumidores sejam avisados com antecedência de 180 dias antes da retirada do produto e determina que os jogos fiquem disponíveis por pelo menos 2 anos antes de serem descontinuados. Os jogadores terão ainda o direito de serem informados se estão comprando um jogo que pode ser baixado no computador ou apenas uma licença para acesso online ao produto. Nesse caso, o fornecedor do jogo terá ainda que disponibilizar uma versão alternativa do jogo sem custos extras ou devolver o dinheiro pago, corrigido, quantia proporcional ao tempo de uso do produto. Segundo a autora do projeto, Jandira Fegali, as medidas foram sugeridas por comunidades de jogadores e complementam as regras do marco legal da indústria de jogos eletrônicos, uma lei aprovada em 2024. Além das obrigações das empresas, a proposta cria um fundo para preservação e fomento dos jogos eletrônicos. Os recursos serão destinados à preservação, catalogação, restauração e disponibilização pública dos jogos nacionais considerados relevantes, o que será feito em parceria com o Instituto do Patrimônio Histórico e Artístico Nacional, o IFAM. O regime de urgência foi aprovado de maneira simbólica pelo plenário. O deputado Kim Kataguiri, do Missão de São Paulo, defendeu as medidas previstas para evitar que o consumidor compre uma licença achando que está adquirindo um jogo, mas ele criticou a criação do fundo.
1: Os jogadores não estão pedindo a criação de um fundo público, os jogadores não estão pedindo que o IFAM faça qualquer regulamentação. A demanda é simplesmente corrigir uma falha de mercado, assimetria de informação. A empresa sabe quando vai encerrar o servidor, a empresa sabe até onde vai manter as suas atividades, mas não esclarece isso para o consumidor. A empresa sabe que não está vendendo o jogo, a empresa sabe que está vendendo licença, mas não deixa isso claro para o consumidor.
0: O projeto proíbe a venda de qualquer jogo eletrônico que não possa ser utilizado pelo consumidor de forma independente após o encerramento do serviço, com exceção daqueles oferecidos por meio de assinatura, e desde que isso esteja claro no contrato. A punição para a empresa que não obedecer às regras é multa que pode ser de 1% do faturamento bruto ou R$500 mil. Com o regime de urgência, o projeto pode ser votado a qualquer momento no plenário da Câmara, sem passar pela análise das comissões permanentes da Casa. Rádio Câmara, de Brasília, Antônio Vital.
2: Previdência.
3: Sérgio Brito, do PSD da Bahia, pede urgência na votação do projeto que regulamenta a aposentadoria especial dos agentes comunitários de saúde e dos agentes de combate às endemias. Ele lembra que a medida beneficia mais de 400 mil profissionais e reconhece o trabalho realizado para melhorar a atenção básica.
4: Esses profissionais estão todos os dias nas ruas, enfrentando sol, chuva, doenças e situações de risco para cuidar da saúde da nossa população. Eles são a porta de entrada do SUS e merecem reconhecimento. O projeto garante uma aposentadoria mais justa, aos 52 anos de idade para os homens e 50 anos para as mulheres, com pelo menos 20 anos de efetivo exercício na função, além de assegurar integralidade e paridade nos benefícios.
2: Sérgio Brito lembra ainda que o texto estabelece regras para os servidores que exerceram parte da carreira em outras atividades. Para ele, a proposta representa um ato de justiça e fortalece o SUS ao valorizar os profissionais responsáveis pela prevenção de doenças e pelo cuidado das famílias.
5: Agricultura.
3: O governo federal editou uma medida provisória como parte do acordo com o Congresso e o setor agropecuário para buscar soluções para a dívida agrícola. A repórter Silvia Munhato traz mais informações sobre o texto enviado pelo Executivo.
6: A Câmara analisa a medida provisória que autoriza a criação de linhas de crédito rural para recomposição de dívidas de produtores rurais e cooperativas afetados por eventos climáticos adversos ou pela redução nos preços de comercialização de seus produtos. O texto é fruto de um acordo entre o governo, representantes do setor e parlamentares, anunciado pelo presidente da Câmara dos Deputados, Hugo Mota. O deputado Alceu Moreira, do MDB do Rio Grande do Sul, da Frente Parlamentar da Agropecuária, disse que o setor teve que ceder nas suas reivindicações, mas que o acordo foi bom, porque sinalizou para a criação de um fundo garantidor que poderá reduzir custos de forma mais

0: permanente.
1: Porque o fundo garantidor reduz o risco de quem financia. Se nós tivermos outro problema climático, o fundo garantidor vai conseguir indenizar as lavouras pela perda, o que significa dizer que o seguro agrícola virá logo depois, será muito mais barato, porque ele terá menos risco de indenização pela incidência do prejuízo.
0: Segundo o governo, a medida provisória deverá permitir a renegociação de mais de 100 bilhões de reais em dívidas, com um impacto anual nas contas públicas inferior a 4 bilhões de reais. Para ter acesso aos benefícios, produtores rurais e cooperativas devem ter registrado entre 2019 e 2025 perdas em duas ou mais safras, que resultaram na redução de, no mínimo, 30% da renda bruta esperada. Os encargos financeiros ficarão entre 6% ao ano e 12% ao ano, dependendo do porte do produtor. O prazo de reembolso será de até 8 anos, com carência de 2 anos para o pagamento da primeira parcela do principal. A medida provisória ainda permite que os bancos prorroguem por até 30 dias o vencimento das operações de crédito de produtores que estavam adimplentes até o dia 14 de julho. Da Rádio Câmara de Brasília, Silvia Munhato.
2: Desenvolvimento Regional.
3: Projeto de Hildo Rocha, do MDB do Maranhão, obriga os estados e a União a informarem as câmaras de vereadores sobre a execução de obras e serviços nos municípios. Ele explica que a ideia é ampliar a transparência e permitir que os vereadores acompanhem investimentos feitos com recursos públicos.
4: O governo federal, eles têm executado obras diretamente nos estados e nos municípios. E os estados também, tem estado que até reforma de praça fazem. Entretanto, os vereadores, eles não têm acesso a essas informações. A União chega lá, o governo federal, através de algum órgão do governo federal, executa a obra e o vereador fica sem saber o que é que está acontecendo ali. Da mesma forma, o governo do estado chega no município, executa a obra e faz o serviço. E os vereadores ficam sem saber.
5: Pelo texto, devem ser repassadas informações como valor da obra, fonte dos recursos, prazos e identificação do órgão executor ou da empresa contratada. Hildo Rocha acrescenta que a medida prevê punição para quem deixar de comunicar as ações ao Legislativo Municipal.
2: Educação.
3: Avança na Câmara projeto que prevê medidas para enfrentar os impactos climáticos nas escolas. A repórter Júlia Lopes traz mais informações sobre a proposta.
6: A Comissão de Educação da Câmara dos Deputados aprovou um projeto que estabelece diretrizes para reduzir os efeitos das mudanças climáticas no ambiente escolar, como ondas de calor e chuvas intensas. A proposta prevê ações de adaptação e educação ambiental nas unidades de ensino, além de medidas para garantir conforto térmico em salas de aulas e áreas comuns. Para a autora do projeto, deputada Sâmia Bonfim, do PSOL de São Paulo, adaptar as estruturas das escolas às mudanças climáticas é fundamental.
7: As escolas, elas precisam estar adaptadas para que o direito à educação seja assegurado, para que os alunos possam aprender e para que os trabalhadores da educação possam trabalhar, porque senão é inviável, é impossível. E aí o projeto propõe iniciativas e diretrizes para que haja mudança da estrutura, da arquitetura, instalação de ar-condicionados, ventiladores, arborização, ou seja, é uma meta mesmo, uma construção de escolas em que a infraestrutura considera as questões climáticas também.
6: No texto proposto pela relatora, deputada Silvia Cristina, do PP de Rondônia, haverá mudanças na Lei de Diretrizes e Bases da Educação para garantir que seja de responsabilidade do poder público realizar instalações escolares adequadas ao clima de acordo com cada região. Segundo a relatora, não é necessário alterar regras sobre o uso de recursos da educação. Ela explicou que os investimentos para a adaptação das escolas já podem ser feitos com base na legislação atual. Dados do Censo Escolar de 2023 mostram que apenas 3 em cada 10 salas de aula da rede pública têm climatização. Isso significa que cerca de 70% ainda não contam com esse tipo de estrutura. Na rede privada, o índice de salas climatizadas chega a 47%. Ainda segundo o levantamento, cerca de 7.500 escolas não têm acesso à água potável e mais de 3.200 não contam com nenhuma fonte de água. Da Rádio Câmara de Brasília, Júlia Lopes.
5: O projeto que propõe medidas para a redução dos efeitos climáticos nas escolas ainda será analisado pelas comissões de desenvolvimento urbano,

0: Finanças e Tributação e Constituição e Justiça.
1: Saúde. A Câmara aprovou e já encaminhou ao Senado o projeto de Jorge Sola, do PT da Bahia, que permite a dispensa de licitação para aquisição pelo SUS de medicamentos da empresa brasileira de hemoderivados e biotecnologia, a Hemobras.
0: O deputado explica que a medida agiliza o acesso aos produtos, reduz entraves administrativos e fortalece a produção nacional. Jorge Sola acrescenta que a proposta garante o abastecimento do SUS e preserva o caráter público da produção desses medicamentos por meio da Hemobras.
2: É bom lembrar que a Hemobras produz hemoderivados a partir do plasma excedente coletado na rede de banco de sangue do SUS. E no Brasil, a nossa Constituição proíbe a comercialização do sangue e de todos os tecidos e órgãos. Então, não é possível uma empresa privada produzir hemoderivados no Brasil, porque sangue no Brasil não é mercadoria, sangue não pode gerar lucro. Por isso foi criada a Hemobras e por isso que a dispensa de licitação é extremamente coerente e necessária para o SUS.
1: Cultura. Comissão aprova projeto que limita a autoria de obras com uso de inteligência artificial. A repórter Sofia Peçanha tem os detalhes.
3: A Comissão de Ciência, Tecnologia e Inovação aprovou o projeto que estabelece que apenas pessoas físicas podem ser reconhecidas como autoras de obras literárias, artísticas ou científicas. A proposta, apresentada pelo deputado Jonas Donizete, do PSB de São Paulo, altera a Lei de Direitos Autorais. Na prática, o texto reforça que, mesmo quando há uso de ferramentas de inteligência artificial no processo de criação, a autoria só poderá ser atribuída a um indivíduo humano, independentemente do nível de autonomia da tecnologia utilizada. O relator da proposta na comissão, o deputado Davi Soares, do Podemos de São Paulo, destacou que o uso de inteligência artificial deve ser equiparado a outras ferramentas usadas no processo criativo, como, por exemplo, pincéis e tintas utilizados por um artista plástico.
4: O uso das ferramentas de IA não pode ser considerado de forma diferente do emprego de qualquer outra ferramenta utilizada para a criação de obras, sejam elas físicas, analógicas ou digitais.
3: Segundo o projeto, a inteligência artificial pode ser usada como instrumento, mas não pode ser considerada autora de uma obra. Por exemplo, um escritor que utiliza um programa de IA para ajudar na elaboração de um texto continua sendo autor. Já conteúdos gerados automaticamente sem participação criativa humana relevante não terão autoria reconhecida. Na justificativa da proposta, o autor esclarece que a criação intelectual é um ato profundamente humano que reflete a individualidade, a personalidade e a criatividade do autor. Atributos que sistemas de IA, por mais avançados que sejam, não possuem. O relator, o deputado Davi Soares, ressaltou que a medida pretende proteger os criadores e evitar impactos no mercado cultural, como a produção em massa de conteúdos automatizados e a concentração no setor devido ao rápido avanço tecnológico.
4: Entretanto, a velocidade da evolução desses sistemas, a massificação do uso, exige uma resposta legislativa mais rápida, sob pena de estar sendo criada uma insegurança no ambiente de trabalho de artistas para os negócios de editores.
3: Agora, o projeto que assegura a humanos os direitos autorais de obras produzidas com o uso de inteligência artificial segue para análise na Comissão de Cultura. Da Rádio Câmara de Brasília, Sofia Peçanha.
1: Justiça.
0: Paulo Soares, do Podemos de São Paulo, apresentou o projeto de lei que cria o crime de corrupção sistêmica na legislação brasileira. O texto prevê punições para agentes públicos envolvidos em esquemas ilegais de desvio de recursos do contribuinte.
5: É fundamental que a gente possa penalizar, criminalizar o que eu chamo de corrupção sistêmica, ou seja, incluir no Código Penal um dispositivo que possa colocar na cadeia para valer desde o político, aquele com um mandato, até o seu assessor que tenha participado de alguma maneira dos esquemas de corrupção. Ou seja, é o interlocutor que foi chamar um prefeito, um vereador, uma empresa terceirizada para fazer parte da esquema. Todos os agentes envolvidos nos esquemas de corrupção precisam ser penalizados e com cadeia. Inclusive, prevê penas pesadas, mais de 20 anos de prisão, no caso, por exemplo, de políticos com mandato.
1: Paulo Soares explica que o projeto amplia a responsabilização de todos os envolvidos em esquemas de corrupção e prevê penas mais rigorosas para esses crimes. Ele afirma que a proposta fortalece o combate à corrupção e aumenta a transparência na administração pública.
6: Segurança Pública.
0: A Câmara aprovou a oferta de canais de atendimento permanentes para mulheres vítimas de violência. A repórter Paula Bittar acompanhou a votação.
7: A Comissão de Constituição

0: A Justiça da Câmara aprovou um projeto que determina a oferta permanente e gratuita de canais telefônicos e virtuais de atendimento para mulheres em situação de violência doméstica e familiar. O texto aprovado prevê que esses canais funcionem 24 horas por dia, todos os dias da semana, com profissionais capacitados para receber notícias de infrações penais, orientar as vítimas e encaminhá-las à rede de apoio. A proposta também estabelece que deverão ser elaborados relatórios mensais a partir dos dados coletados para subsidiar políticas públicas. A relatora do projeto na comissão, deputada Lídice da Mata, do PSB da Bahia, comentou a importância de reforçar a legislação de combate à violência contra mulheres.
1: Muitas vezes o primeiro pedido de ajuda acontece por telefone ou pela internet. Garantir que esses canais funcionem 24 horas por dia, todos os dias, de forma ininterrupta, faz com que a garantia, a proteção à mulher, ela possa ser efetiva. Que esses profissionais que funcionam nesses serviços sejam profissionais capacitados, significa ampliar o acesso à proteção e salvar vidas. Fortalecer a Lei Maria da Penha é reafirmar que o Estado não pode tolerar nenhuma forma de violência contra a mulher.
0: A proposta que determina a oferta permanente e gratuita de canais telefônicos e virtuais de atendimento para mulheres em situação de violência doméstica e familiar já pode seguir para o Senado, a menos que haja recurso para análise pelo plenário da Câmara. Da Rádio Câmara de Brasília, Paula Bittar.
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3: Eymond, do PT do Rio de Janeiro, apresentou projeto que obriga síndicos de condomínios a comunicar às autoridades casos de suspeita de violência contra mulheres, crianças, idosos e animais. O objetivo é ampliar o enfrentamento da violência nos espaços residenciais.
4: Nos condomínios, muitas vezes, a gente tem aquela expressão: em briga de marido e mulher, ninguém mete a colher. A gente se posiciona sim. Então, esse nosso projeto diz que, em caso de suspeita de violência contra mulheres nos condomínios, contra pessoas idosas nos condomínios, contra crianças nos condomínios e também violência contra animais, portanto a violência pet, os síndicos desses condomínios, eles têm a obrigação de se reportar às autoridades para que as investigações sejam feitas para a gente barrar esta violência.
5: Raymond argumenta que o projeto não transforma o síndico em agente policial, mas atribui a ele a responsabilidade de proteger os condôminos. Para o deputado, a medida facilita a atuação de órgãos de proteção, como conselhos tutelares, delegacias especializadas e serviços de assistência social.
3: Termina agora o Jornal Câmara dos Deputados, produzido pela Rádio Câmara, com trabalhos técnicos de Everson Nani e apresentação de Luciana Vieira e José Carlos Andrade. Uma ótima noite para você.
5: A Voz do Brasil está de volta na segunda-feira. Uma boa noite e um bom fim de semana.
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a notícia de hora em hora. A Receita Federal abriu nesta sexta-feira, dia 24, a consulta ao terceiro lote de restituição do Imposto de Renda 2026. Cerca de 2,7 milhões de restituições compõem esse lote, com crédito de 4,6 bilhões.

0: bilhões de reais. A maioria corresponde a contribuintes sem prioridade legal, 1,4 milhão. Na sequência, 839 mil declarações onde a modalidade pré-preenchida foi utilizada ou casos em que o recebimento da restituição via Pix foi selecionada. Em relação aos contribuintes sem prioridade, esse será o primeiro pagamento de restituição para quem declarou em 2026, segundo a Receita. Os outros dois lotes só abrangeram contribuintes com prioridade legal e não determinada por lei. Os dois primeiros lotes desse ano representaram 80% das restituições previstas para este ano, tanto em valores quanto em número de contribuintes. O crédito das restituições está previsto para o dia 31 de julho, ao longo do dia, conforme o processamento de cada instituição financeira. 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

0: 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E a década de 2010, que já se vão 15 anos, passou rápido, né, minha gente? Pra quem tinha 15 naquela época, já tá com 30. Pra quem tinha 20, já tá com 35 e por aí vai. O tempo vai passando, o tempo vai voando. E aqui na Cultura Sua FM, pra você, música boa, a gente vai tocando nessa segunda parte do Décadas que está no ar. O programa que sempre tem primeiro e segundo tempo. 8 horas da noite, a primeira parte, às 10 horas da noite, a segunda parte do Décadas, porque merece. Porque é música boa. É pra você viajar, é pra você recordar. E com certeza também se emocionar na programação da 97.5. No embalo da sua sexta-feira, no embalo da sua noite, é o Décadas, segunda parte, que está no ar.
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noite toda a região. Boa noite pra você que tá em casa, boa noite pra você que tá dando um rolê pela cidade e levando a cultura sua FM de carona. Os caminhoneiros que já pararam, estão descansando pra logo mais sair pra levar o Brasil mais uma vez nas costas, não é mesmo? Os amigos caminhoneiros que estão ligados, sintonizados, conectados aqui na nossa programação. E pra você que tá curtindo, tá em casa, tá na sua cama, o rádio ligado e viajando, recordando no programa Décadas de Sexta-feira, porque hoje é noite de curtir o melhor da década de 2010.

vai ouvindo músicas que você nem lembrava mais e principalmente aqui no seu programa Décadas, porque cada noite é uma década diferente na Cultura Sul FM e hoje você está curtindo, está ouvindo e muitas emoções sentindo na década de 2010.

0: que são as histórias de terror no seu rádio. Uma boa noite, um bom início de final de semana e que você continue tendo uma noite incrível. E fique ligado sempre aqui na Cultura Sul FM. Décadas volta na segunda-feira com o melhor dos anos 60 e 70. Até mais, até já.
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0: notícia de hora em hora. Mulheres maiores de 18 anos agora estão autorizadas a adquirir e portar spray de pimenta para fins de defesa pessoal em todo o Brasil. É que recentemente foi sancionada e agora virou lei, a lei número 15.474, que autoriza a comercialização, a aquisição e a posse desses dispositivos por mulheres adultas, desde que os produtos sejam aprovados pelos órgãos competentes. A medida publicada no Diário Oficial da União tem o objetivo de permitir que o equipamento seja usado para conter temporariamente um agressor em situações de ameaça à integridade física ou sexual. Para comprar o produto, será preciso comprovar ter pelo menos 18 anos, apresentar documento oficial com foto e comprovante de residência fixa, além de declarar não possuir condenação por crime doloso cometido com violência ou grave ameaça. Os estabelecimentos autorizados a vender o equipamento deverão manter registro das vendas por 5 anos, observando as regras da Lei Geral de Proteção de Dados. Também terão de fornecer orientações básicas sobre o uso correto do dispositivo e registrar as informações da compradora em um banco de dados a ser criado pelo governo federal. O uso do aerossol será considerado lícito apenas em situações de legítima defesa, para repelir a agressão injusta, atual ou iminente, conforme previsto no Código Penal. 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

sua rádio preferida, para você, bom dia, boa sintonia, 5 horas da manhã, 7 minutinhos, já no ar, programa do Serjão, começando por aqui, minha gente. Vamos acordando aí, vamos sintonizando aqui na melhor. A sua melhor sintonia, a sua melhor companhia.

Bom dia. 5:08, minha gente. Boa madrugada de sabadão para todo mundo, para você que já tá na sintonia comigo aí, um bom dia. Obrigado pela carona, pela sua audiência. Vamos que vamos, né? Até às 8 com muita moda boa, moda gaúcha, moda sertaneja. É claro, né? Você participando também através do 9 8804 2851. Vamos acordando, vamos preparando um chimarrão. Se prepara.

Preparando para mais um sabadão de trabalho. Eita, coisa boa demais. Bom dia para você da cidade aqui de São Mateus do Sul, bom dia para você lá no interior, bom dia para você do Planalto Norte de Santa Catarina, você de todo o Paraná, de todo o Brasil, sintoniza aqui na melhor. Excelente manhã de sabadão, dia 25 de julho de 2026, tá na cultura, tá bom demais. Hoje é dia da criação do Ministério da Saúde, 1953, dia do colono. Alô, colonos, bom dia para vocês aí que acordam cedo, que trabalham, que vão pra labuta, né? Dia do motorista, alô, motoristada, bom dia, parabéns pelo seu dia. É dia dos viajantes também, hoje tá aí as datas comemorativas desta manhã de sabadão, dia 25 de julho, quase no final do mês de julho, né? Mais de 5, 6 dias acaba o mês de julho, barbaridade. Vamos entrar no mês de agosto aí, né, minha gente? Tá certo, então, participa comigo, uma boa sintonia para todos aí, tamo junto até 8 horas da manhã, sempre com o melhor da música para vocês aí, minha gente. É, vai participando e manda sua mensagem no 988042851, daqui a pouco eu já vou mandando alô e abraços para vocês aí, gentarada buena. É, já falo também das empresas que vão comigo até as 8 por aqui. Já tem gente sintonizada, já tem gente acordando, já tem gente ligado. Alô de música então, minha gentarada. Bom dia, bom dia. Aí ela chegando pra cantar, pra animar nossa madrugadão de sabadão, Cássia Abreu, Salso Chorão. Segura, Serjão.

Tá aí, grande Cássia Abreu, animando nossa madrugada e sabadão com a primeirinha, Salso Chorão. Bom dia, 5:13, é hora certa, minha gente. Tá na cultura, tá bom demais. E a música não para por aqui, mas de jeito nenhum, né? Agora tem o grupo Camperismo, meu coração pra você. Já já tem Lucas e Luan.

Aí, Grupo Campeirismo, aqui na Cultura Sua FM, meu coração pra você. Bom dia, boa manhã de sábado pra todos aí que já estão sintonizados, que já estão acordados, que já estão chimarrando. Já estão se preparando para mais um sabadão de trabalho. Que bom, que maravilha ter vocês aí sintonizados sempre aqui na melhor programação.

0: Tá aí a dupla Lucas e Luan, só seu amor importa. Bom dia para você que tá aí na sintonia comigo, manhã de sabadão. É, vai sintonizando e participando e confirmando a audiência. Acordou agora, bom dia, boa manhã. 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Então tá aí as empresas que vão comigo por aqui até 8 horas da manhã. Quem já tá de pé na patrola, bom dia Sérgio, estamos aqui em Realeza, opa, curtindo a cultura sua FM. Alô Maurício, bom dia. Tá inventando tá inventando o que? Tá trabalhando por aí, Maurício? Um abração pra vocês então, em Realeza, aí ouvindo a cultura sua FM, que bom, que maravilha. Valeu, Maurício, bom final de semana por você, obrigado pela sintonia sempre comigo por aqui. Valeu, Maurício, Portugal.
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0: Bom dia, vamos acordando, minha gentarada, porque o dia já tá clareandinho lá fora, né? O galo já tá cantando nesta madrugada de sabadão, pra acordar vocês aí, né? Quem canta agora? Teodoro Sampaio, réu apaixonado, tem César Oliveira e Rogério Melo, Cancioneiro das Coxilhas, tem Grupo Reponte, Bailão do Negro Zé, tem Rick Valen, Vidro Fumê, 5:24.

0: aí, moda, bueno por demais, César Oliveira e Rogério Melo, o cancioneiro das coxilhas. Bom dia, boa manhã de sabadão para os que já tá sintonizado, que já tá tomando seu chimarrão, ou mesmo aquele cafezinho da manhã. É, inclusive, meu amigo Paulo Casimiro já tá ligado comigo aí, bom dia.
1: Bom dia, Sérgio. Pegaram hoje, por carana, vou ter que trabalhar. Tá bom, Sérgio, barbaridade. Tem que trabalhar hoje, beleza? Chefe pediu, né? Que lá pra Malé trabalhar, Sérgio. Meu Deus do céu, hoje que tô mandando mensagem de madruga aí. Pegar o cara agora e vou ir pra lá. Tá bom, Sérgio? Nossa, tô curtindo o seu programa aí. Manda um cafezão bem reforçado, porque o dia é longo, é puxado. Vamos agir hoje, beleza, seu Sérgio? Um abraço e bom trabalho pra você, todo o pessoal aí da equipe. Esses dias eu fui lá na cultura visitar a cultura lá, sabe? Fazer uma visita. Conversei com todos os locutores lá, falaram de você lá, de todos aí, do Robertinho, Lucas, Elias, todos. Até conversei, mas tem polonês lá. Mas tá bom, Sérgio. Um abraço, bom dia, bom fim de semana e bom sábado. Até que enfim parou a chuva, né? Então tá bom, um abraço, Sérgio. Tudo é bom, hein? Vou pegar o cara e vamos se agilizar pra Malete, Sepac. Beleza? Tenha um bom dia, tudo é bom. E gostaria de ouvir a música Matiando Saudades, tá bom? Mandar pro pessoal do Emboque, lá de Malete, pro Sepac. E pra todo o pessoal de Rio Azul, todo o pessoal que está ouvindo, tá bom? Pontilhão, Colônia Cachoeira, Rio das Pedras, aqui da Vila Nepomuceno, que eu moro aí. E tamo aí, sempre antenado na cultura. Tudo é bom, tchau, obrigado.
0: Valeu, Paulo Casimiro, grande abraço pra você, bom trabalho. Tá indo lá pra Maleta, Quimquinho, agir, né? É, trabalhar mais um sabadão. E valeu, Paulo Casimiro, obrigado pela audiência. Bom trabalho pra você, obrigado e sempre pela participação. Aqui só tem gente boa, né, Paulo Casimiro? É, os melhores locutores é por aqui, né? É, quem mais aqui? Bom dia, Sérgio, tô na sintonia, quero participar do sorteio, Josefa dos Santos, lá do Lajadim. Oi, Josefa, bom dia pra você, um bom e abençoado final de semana também, obrigado pela sintonia, tá bom, Josefa, lá no Lajadim, sintonizada comigo. É, simbora com mais um modão, bailão do Negro Zé. Vamos animar o sabadão aí, vamos pulando a cama, minha gente, chega de dormir aí.

0: Embora, louco velho, tem grupo Reponte, Bailando Negro Zé, agora 5:36, a hora certa, minha gente, tá na cultura, tá bom demais.
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Aí, ó, minha gente, esse é o grupo Cordiona, o grupo do Porca Véia, matando saudades, boa por demais essa moda aí, né? Eita, vamos que vamos, né, meu amigo Sérgio Estavas, bom dia, alô, Sérgio Estavas, tudo certinho por aí, um abraço pra você, pra sua esposa, obrigado aí pela audiência. É, quem mais aqui, bom dia, Sérgio, bom sabadão, se preparando pra fazer aquela roçada, opa, agora tá molinho o mato, né? Ô, Márcio, velho, vai dar uma pelhada da foice hoje, eita, bom demais, né? Obrigado pela sintonia, Márcio, sua esposa e Dentor Lindo, sintonizados comigo sempre, obrigado aí pela audiência, tá bom, Márcio? Bom trabalho na roçada aí. Quanto mais foice, mais roçado sai, né? É, bom dia, meu amigo Sérgio, vale a música, vou pra Santa Catarina, ô Dionísio Kosnovski, bom dia, lá no Cochilhão do Meio, sintonizado comigo aí. São João Triunfo, né, Dionísio? Bom dia, obrigado pela audiência, bom final de semana, super sabadão para vocês aí. É, quem tá tomando aquele bom chimarrão, sintonizado, o Leandro, valeu, Leandro, bom chimarrão para você, obrigado aí pela audiência aqui comigo, tá na cultura, tá bom demais, né, Leandro? E assim segue por aqui a nossa programação até 8 horas da manhã, sempre levando para vocês a boa música gaúcha, a boa música sertaneja, atendendo a sua participação também através do 98804-2851. Vamos que vamos, a música não para não. Aí, Potreiro de Guacho, canta Crioulo Batista. Já tem Edson Dutra com José Cláudio Machado, Bugil do Tio Chico. As lindas.

Rio Grande. E foi da imitação do bicho lá no mato, do ronco do mugiu, que os gaiteiros antigos do pago começavam a imitá-lo na baixaria. Deste jeito é que surgiu o ritmo pros fandangos do Galtão.

0: dançando o Mungil.
1: Edson Dutra.
0: Alguém me chama?
1: Sabia que estão dançando um Mungil diferente por aí?
0: Sabia.
1: E me ensinaram.
0: Não acredito.
1: Me ensinaram.
0: Tu não venha fazer fiasco aqui no DVD do Serranos, hein, gurizinho?
1: Não, não, vou dançar bonitinho. Por favor, maestro.
0: Ai, sai pra lá com esse bugio. Isso nunca foi bugio na vida, Chico. Hã? Ah, que errado. Não, não, não, não, pode parar, pode parar. Isso aqui é um DVD gaúcho tradicionalista. Isso nunca foi bugio na vida.
1: É, bugio sim. Denominado Bugio Boêmio.
0: Ah, sai pra lá com Bugio Boêmio. Isso não existe. Não existe. Bugio autêntico é esse aí, ó.
2: Edson.

0: mas não dura muito tempo.
1: É mesmo?
0: Mas é o da moda.
1: Fugiu da moda.
0: É, eu vou te mostrar.
1: Vamos ver, aliás, olha o fiasco aí.
0: Isso aí um amigo meu aprendeu e me ensinou.
1: Aonde que ele aprendeu?
0: Dizerem que foi numa casa que tem uma luzinha vermelha piscando.
1: É mesmo?
0: Diz ele, né?
1: E as professoras...

Esse bugio é bom demais, tá aí Edson Dutra. Participação do José Cláudio Machado, bugio do tio Chico, 8 para 6 horas da manhã. Só moda boa por aqui, minha gente. 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

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Também o restaurante Recanto do Sabor, meu amigo Serginho. Alô, Serginho, bom dia para você, para Elisete, já estão de pé na patrola. Logo, logo vamos começar a preparar aquela deliciosa feijoada para esse sabadão, né? Logo mais vamos falar o que vamos sortear lá do restaurante Recanto do Sabor, sempre colaborando com o Serginho aqui no programa, né? Abraço, Serginho. Alô, Elisete, obrigado pela audiência, bom trabalho, bom sabadão. Aí mandando para cá sua mensagem 988042851, segue por aqui a nossa programação até 8 horas da manhã com muita moda boa, muita música sertaneja, música gaúcha. Alô, seu Grunick, bom dia, lá em Triunfo, lá na Ponte Preta, sempre ligado. Alô, Bueno, um abraço para você também, obrigado pela sintonia. Lá no Rio Claro, quem tá sempre me ouvindo, todo sabadão, né? Lá no Rio Claro do Sul. O Celso, né? O Celso das máquinas aí. Ei lá, Celso, bom dia, obrigado pela audiência aí, tá certo? O Celso, quem mais aqui que já tá me ouvindo? Quem mais será? Deixa eu ver aqui. Quem mais que já ligou o receptor, o rádio, para ouvir a nossa programação aqui? É lá do Lajado, né? Meu amigo Fernando Zabloski. Alô, Fernando, cantor chorado, apaixonado, né? Lá do Lajado aí, tá certo? Um abraço, Fernando Zabloski. Obrigado pela sua companhia, pela audiência. Quem mais aqui? Vamos ver. Bom dia, Sérgio, tudo bem? Opa, tudo jóia, graças a Deus, né? Gostaria de participar do sorteio, Marlene de Paula, lá da Vila Palmeirinha. Alô, Marlene, um abraço pra vocês aí na Vila Palmeirinha. Obrigado também pela sua audiência, tá bom, Marlene? Bom final de semana para vocês aí da Vila Palmeirinha.

0: Tá aí, Rick Valen no seu rádio, Vidro Fumê, para você, bom dia, uma boa sintonia, Superman de Sabadão, para você que está sintonizado comigo aí nesta manhã de sábado, obrigado pela audiência.
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0: Bom dia, agora 6:08, gente, canta pra nós o padre Marcelo Rossi, Amar Como Jesus Amou.

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Tá aí, música linda, maravilhosa, Padre Marcelo Rossi, Amar Como Jesus Amou. Vamos atendendo mais participação dos amigos aí, sintonizados aqui na melhor, Joelson Araújo, bom dia, lá no Lajado, ligadão comigo. Valeu, Joelson e toda a família, bom final de semana pra vocês.

0: nós aqui da oficina e borracharia do Gibinha. Alô, Giba, também mande para os nossos amigos, clientes do Canoeiro, Mato Queimado, nossos companheiros de pesca, não vou falar o nome porque são muitos, tá certo? Então, né? Um abraço para todos e da pescaria, né? Giba, um abraço pra você e para toda a sua família aí, tá certo? É, quem mais aqui? Mário Lechez, que também tá sintonizado lá na Lagoa da Cruz, aí, valeu, Mário. Obrigado pela audiência, meus amigos, aí da Lagoa da Cruz, valeu, Joelson, obrigado aí pela audiência uma vez mais. É, vamos que vamos, né? 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Essas empresas aqui vão comigo até 8 horas da manhã. Aí mandando sua mensagem no 988042851.
1: Meu bem, venha comigo. Vamos pra balada.
0: Aí, Sorriso Lindo e Jairinho Delgado. Aham.

Aí, André e Fabiano, perdoa, agora 6h22, tá na cultura, tá bom demais. Vamos que vamos, minha gente, participa aí, manda mensagem pra cá no 98804-2851. Tem prêmios pra vocês do restaurante Recanto do Sabor. Vamos lá, bom dia, Sérgio. É a Jane. Oi, Jane, bom dia. Estão trabalhando aí na vigilância, lá no CEP, lá na PX, né? Então, me ouvindo por lá, um abraço, Jane. Bom trabalho pra vocês aí, obrigado pela participação e participa sempre, tá bom, Jane? E todos aí no. É na vigilância, trabalhando e escutando rádio lá. Bom demais, valeu, Jane. Tudo de bom, hein? Bom final de semana pra vocês aí. É, bom dia, Sérgio. Adriana Novak, na escuta em Palhoça, Santa Catarina. Opa, alô Palhoça, alô Santa Catarina. Alô, Adriana, um abração pra vocês aí, tá pedindo Tchê Barbaridade, boa também, né, Adriana? Obrigado aí pela sintonia. É, bom dia, Sérgio. É a Roseli Ângelo, também tô na escuta aqui, Antônio Linto. Alô, Roseli, bom dia, bom final de semana, super manhã de sábado pra vocês aí, tá bom, Roseli Ângelo? É, bom dia, meu amigo Serjão, já estão aí na escuta aí, manda um alô pra esposa Célia, abraço meu amigo Leandro, ô Leandro, velho, tá hora do Rio Grande, bom dia, bom sábado, bom trabalho pra você, pra sua esposa Célia, sempre ligados comigo e todo sábado, é Leandro, um abraço pra todos os amigos lá do Super Pão, compre mais, né Leandro, um abraço pra todos os amigos lá, não vou falar o nome porque são bastante, né Leandro, mas um abraço, obrigado e Claudinho. Aí os mirins chegando pra cantar Vaneirinha do Amor.

que vamos, minha gente, animando o nosso sabadão por aí com muita música boa. Mora Gaúcha, Mora Sertaneja, já atendendo a sua participação também através do 988042851. Tá na cultura, tá bom demais. Manda aí mensagem, confirma a audiência. Acordou agora, bom dia. Bom dia para você que tá aí na rodagem, levando nós de carona, obrigado pela carona, tá indo trabalhar, um bom trabalho para você, para quem tá descansando, bom descanso, né, minha gente? Muita gente ainda trabalha no sábado, né? Aí mandando para cá, a Célia Camargo também já tá sintonizada, já tá ligadinha. Oi, Célia, bom dia, obrigado pela audiência, seu João Camargo, João Vitor, Odair, toda essa gentarada boa, obrigado aí pela audiência de vocês aí. Tem mais modão, vamos animando mais ainda do que já tá o sabadão com Tibarbaridade.

6h34. Boa manhã de sábado para você que está aí sintonizado aqui na Cultura Sua FM. Um bom e abençoado final de semana para todo mundo aí. Bom dia, Serjão. Queria participar do sorteio. Lúcia Louro tá participando aí, tá bom, dona Lúcia? Obrigado pela audiência. Bom dia, quero ouvir a música Vida de Pescador com César e Paulinho Haroldo da Silva Nova, da Vila Pinheirinho. Alô, Haroldo, bom dia. Obrigado pela sintonia, tá bom, Haroldo? Tem mais, bom dia, Serjão. Tamo na escuta, em triunfo, seu Sebastião Bronoski. Bom dia, seu Sebastião. Obrigado pela audiência. Quem mais aqui? Bom dia, quero ouvir a música I Love You Baby com César e o Paulinho. Maria Fedeixa em Voit, da Vila Pinheirinho. Valeu, Maria. Um bom e abençoado sabadão para vocês aí. Obrigado pela audiência.

0: Bom dia para você de São Mateus do Sul, para você de Maré, de Três Barras, alô Divisa, alô Canoinhas, bom dia para todo mundo aí, de toda a nossa região, de todo o nosso município. É um bom dia para você que acordou agora, tá tomando um bom chimarrão, tá ligado comigo aí, boa sintonia. É, vamos que vamos, né? 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É bom demais. 13 faltando para 7 horas da manhã. Bom demais. 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
0: 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É, bom dia, quero participar do sorteio, Edson de Paula, lá da Vale Grande. Alô, meu amigo Edson, bom dia, bom sabadão aí, Taura do Rio Grande, obrigado pela audiência aí, tá certo? 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Opa! 10 para as 7, gente, a moda não para por aqui, não.
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0: Bom dia, ô Serginho, obrigado aí pela informação. Vamos sortear uma feijoada hoje, daquelas que olha de tirar o chapéu, né? Então tá aí, vamos sortear uma feijoada no final do programa lá do restaurante Recanto do Sabor. O nome já diz tudo, né? Recanto do Sabor.
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Aí a dupla Mano e Manu no seu rádio, você é doida, bom dia, obrigado a todos aí pela sintonia, pela audiência. César, bom dia, tudo certinho por aí, César, obrigado pela audiência. E mais aqui, bom dia, queria participar do sorteio, Josiane Popoasca, que é lá da Estiva, valeu Josiane, tá participando do sorteio também, obrigado pela audiência de vocês aí. Tá aí a banda Flor da Serra, Recaída. 5 para as 7, minha gente. Logo mais 8 horas da manhã tem resumo semanal para vocês.

2:07, gente, tá aí a banda Flor da Serra Recaída, só modão aqui no programa Serjão. Bom dia pra você que ligou agora o rádio aí, tá na rodagem, tá levando nós de carona, bom dia. É, você lá do interior aí da cidade, de outras cidadezinhas que acompanham por aqui a nossa programação, muito bom dia. Lá na Água Branca, tá na sintonia comigo, a Luzinete, boa noite, com Luzinete, bom dia, abençoado final de semana pra vocês aí, obrigado pela companhia aí, tá bom, Luzinete? Lá na Água Branca, não perde um programa aí, né? É, bom dia, Sérgio, toca pra mim, Chiro Bichoneiro, é o mega rapper Guasca, Antônia Uque, lá do Porto Ribeiro, essa é animada, né, Antônia? Obrigado aí pela audiência aí de vocês do Porto Ribeiro, pessoal da Divisa, Três Barras aí, Terra Vermelha também, tô ligados aí. Obrigado pelo carinho da sintonia, meu grande amigão Rodrigo Guimarães, tudo certinho por aí, Rodrigo? Tá participando do sorteio, grande abraço pra você e pra toda a família, o filho do meu amigo. É, do meu amigo Miro Guimarães, né? O Miro Caminhoneiro, né? É verdade, né, Luzinete? Um abraço grande, bom final de semana pra vocês aí, obrigado pelo carinho sempre da sintonia, toda a família Wojnarski aí, né?

0: manotaço faz sua reverência ao grande compositor Gaspar Machado.
1: É, atracando mais uma aqui, meu chasque não tem floreio. Grupo Manotaço.

só na Barbela do Frio, Grupo Manotaça, meu chasque não tem floreio. 7:03, a hora certa, gente, tem mais banda Nave Som pra vocês aí, ó.

0: Aí, bom demais, agora 77, banda, nave som, cala a boca e me beija, tá na cultura, tá bom demais, só alegria, só modão pra você. Até 8 horas da manhã, tamo por aqui fazendo a festa, fazendo a sua alegria. O seu final de semana é muito melhor aqui.
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0: Bom dia para você ligado aqui na sua rádio preferida, Cultura Sul FM. Tem mais gente, tem moda sertaneja, tem Santo Chão de Livoneira. É para matar a saudade aqui, porque tem Anjos do Hangar e Estrela Guia, agora 7:08. Tá aí, bem te vi, grande sucesso, aquela casinha.

0: Aí, 7h18, matamos saudade, a banda Anjos Zangar, Estrela Guia, agora 7h18, tá na cultura, tá bom demais. É, bom dia, sou a Neuza Nova Costa. Oi, Neuza, bom dia, lá em São Miguel da Roseira, estamos na escuta do programa. Abraço, ótimo sábado para todos vocês da Rádio Cultura Sul. Muito obrigado, Neuza, você e toda a família, tá bom? Obrigado pela audiência. É, bom dia, tô na escuta do programa, quero participar do sorteio. Edilson Marcuco Vichinski, lá do Lajadinho. Alô, Edilson, bom dia. É isso aí, né, Antônia Uque? É só alegria, né? Obrigado aí pela audiência. É, bom dia, Sérgio, sou a Roseli Ângelo. Então, é lindo, se der tempo, vou tocar a música do Renan e Raí, tá certo, então. Tem áudios aí, vamos ouvir, né? Vamos ouvir quem mandou áudio pra nós aí.
1: Bom dia, meu amigo Sérgio, beleza? Tranquilo? Aqui é o Laurici do Cerro Lindo, Antônio Linto, beleza? Gostaria de pedir a música Amor Gaúcho com os Filhos do Rio Grande, beleza? Se for possível, toque pra nós aí, fazendo um favor, beleza?
0: Valeu, Laurici, um abraço grande pra vocês aí, Antônio Linto, obrigado pela audiência, bom final de semana, e tá bom, Laurici? É, quando puder, participa com a gente, tá certo? Grande, Laurici. Aí mandando sua mensagem pra cá no 988042851, no final do programa, vamos sortear uma feijoada para você aí, participa, manda aí, eu quero ganhar essa feijoada, né? É, bom dia, aqui é o Vinilson Muchinski, lá na Vila Palmeira, quero participar do sorteio, gostaria de mandar um super beijo pra esposa Cláudia Antunes e pra pequena Nath.

Tá ali, Vitória, e se for possível, toque a música Pessoinha, tá certo, TV News? Um abraço pra você, pra sua esposa e pra meu amigo. Agora 7h20, tá na cultura, tá bom demais. Quem mais aqui? Bom dia, sou Bruno Vips do Pasto Meio. Estamos ouvindo com a minha família. Isso é bom demais, né, Bruno? Obrigado pela sintonia, família Vips, aí do Pasto Meio, pra diante do Pontilhão, né? Pessoal do Palmital aí, bom dia, obrigado pela audiência também. Pessoal aí do centro de São Mateus, é o tempo mais encoberto, com certeza tem mais chuva por aí, né, minha gente? Ou frio, né? 7h20, a música não para, tem muito mais para você sintonizado. É o Evinilce, a Cláudia, tá certo? Tá certo, olha só, tomando um bom chimarrão aí, é bom demais, né? Tá certo, Evinilce, bom mate para vocês aí, obrigado pela sintonia.

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0: Seu Chiro Missioneiro, mega rap do Guasca, bom dia. Valeu, Antônia, pediu, viu, né? Ouviu o rap do Guasca aí, bom demais. Vamos lá, participando aí, minha gente, 988042851. Daqui um pouco tem o sorteio da feijoada, que é uma maravilha, que é deliciosa lá do restaurante Recanto do Sabor. É, bom dia, quero ganhar a feijoada, tô na escuta aí. Oi, Salete, alô, Ismael, meus amigos aí na Água Branca, é isso? Obrigado pela sintonia. Bom final de semana pra vocês aí, tá bom, Salete? O Ismael, é, Salete, mãe do meu amigo Jonathan, lá da Clínica Odontológica Hora Única, né? Quem mais aqui? Bom dia, Sérgio. Tamo na escuta aí, Nelson de Paula, lá da Vale Grande. Grande abraço, Nelson, você e toda a família de Paula aí. O Irineu também tá sintonizado, beleza, Irineu, lá na Guaiaca dos Pretos aí, Irineu Pavilar, que lá. É, bom dia, estamos ouvindo aqui no Mandorinho. Amarildo e a Simone, meus amigos aí, bom dia, obrigado aí pela sintonia. Tá certo, minha gente. Tamo na escuta, Renato e a Leonora, do Coxinhão dos Vitorianos também, sintonizados aqui comigo. Geralda Líbel, lá na Vila Palmeirinha também, tá me escutando. Alô, Donaldo, Felipe, todo mundo aí. A Ivete Silva também tá na sintonia, valeu, Ivete. Ah, é um triunfo, né? 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É, quem mais aqui? 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Meu amigo Ben TV, um abraço Ben TV, obrigado pela sintonia aqui. 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
1: 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É, bom dia, tudo bem? Confirmando a audiência, Jucimara Colasso, lá de São Lourenço, tá certo, Jucimara? Lá no Faxinal dos Ilhéus, meu amigo Márcio Cutira, também ligado aí, valeu Márcio, companheiro velho, da Elza, piazada, criançada por aí, né Márcio? Bom final de semana para vocês e bom descanso, viu Márcio? É, Alessandra dos Santos Abloc, também lá dos Dois Irmãos, também tá ligado. Ronaldo lá no Papão. Oi, Ronaldo, bom dia. Obrigado pela sintonia. Alô, dona Ina, bom dia, bom final de semana. É, bom dia, meu amigo. Um bom final de semana para todos. Ô, Sueli, bom dia, bom sábado para você também, tá bom, Sueli? Maieski. A Eline Maciel da Vargem Grande também tá ligada. O Ederaldo Macuco Vichinski também lá na Pimenteira. É, obrigado aí pela audiência, Ederaldo. Obrigado aí pela companhia de vocês. Todos aí, 7:31.

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Gente, vai participando aí, mandando sua mensagem 988042851. Bom dia, estamos na escuta aí do programa Orlete Glinski, lá no Faxinal dos Ilhéus. Alô, Orlete, um abração pra vocês aí, pra toda a família Glinski. Alô, seu Alceu, dona Cristina, lá no Palmital, bom dia, completando aí 56 anos de casado, olha só, né? Que maravilha, que Deus abençoe vocês aí, que vive mais uns 100, 150 anos de casados aí, tá bom, dona Cristina? E o seu Alceu, lá no Palmital, meus amigos aí, 56 anos de feliz união matrimonial, né? Que Deus abençoe vocês aí, que Deus, Nossa Senhora Aparecida, ilumine sempre, né? Bom dia, sou a Tainara, Domingos do Jardim Santa Cruz, tô na escuta aí com meu filho, Caleb. Oi, Tainara, alô, Caleb, filho da Tainara, estão me ouvindo lá, né? Obrigado pela audiência. Dirce Prins, lá de Vitorinópolis, também tá ligadinha. Obrigado pela audiência. Hoje vai estar lá na Americana. Um convite especial e promoção da terceira idade. 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Musical Bem TV vai estar lá hoje. Hoje não, né? É hoje na Americana? Então tá certo, né? 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É hoje, dia 25, tá certo, né? Dia 25, então. O Bem TV, Musical Bem TV vai estar lá na Vila Americana. Animando essa grande festa aí da terceira idade, Acordei pra Vida, bom demais, né? Não perca hoje, então, Musical Bem TV, hoje lá na Vila Americana. Deixa eu parabenizar os aniversariantes desta semana, olha, né? Deu uma rima, né? Parabenizar, né? Em nome da minha esposa, de toda a minha família, minha filha, né? Que completou aniversário essa semana, dia 22, se não me falha a memória, né? A Larissa, também o Evandro, parabéns, que Deus abençoe vocês, né? E que dê muitos e muitos anos de vida, muita saúde, muita felicidade, muita paz, né? Que Deus e Nossa Senhora Aparecida ilumine vocês sempre, né? O meu genro Evandro, a minha filha Larissa, então recebemos parabéns aí do paizão, da mãe Rosângela, enfim, toda a família homenageando esse casal maravilhoso que completaram o aniversário esta semana e tudo de melhor para eles, né? Manda aí 988042851, vamos de música, 7:38, daqui a pouco tem sorteio aí da feijoada lá do restaurante Recanto do Sabor, que é uma delícia, que é uma maravilha, quem comeu aprovou e gostou, né? Já vou agradecendo as empresas que vão sempre comigo, todo sabadão, né? 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Agradeço de coração todas essas empresas aí que estão comigo até 8 horas da manhã. Meu amigo Erasmo, Papai Noel lá no Taquaral do Bugre, sempre ouvindo a 97.5, sempre, né, Erasmo? Quem já tá de pé na patrola, Gilson da Reto de Escavadeira. Ei, Gilson, companheiro velho, tudo certo por aí, Gilson? Grande abraço para você, para os seus familiares, abençoado final de semana, abençoado sábado aí, tá bom, Gilson? Que já tá de pé na patroleira aí, bom demais, né? Bom dia, Sérgio, quero participar do sorteio da feijoada, agradeço se for atendida. Opa, já foi, Roseli, já foi atendida aqui, nós atendemos o povo, nós estamos aqui para atender esse povarido aí, né? Quero participar do sorteio da feijoada, tem que colocar o nome, é a Ana Rita Quirino, Ana Maria Quirino, é isso? Sou dona Ana Maria, então tá bom, né? Bom dia, estamos ouvindo aqui na colônia Eufronzena, Celso Isniadovski, com toda a família, abençoado final de semana para vocês então, hein? Tá bom, Celso? Tudo de melhor aí. Obrigado pela audiência, Daniel Priskelski, também lá no Jardim Santa Cruz, também tá na sintonia. Bom dia, meu querido. Oi, Cida, bom dia para vocês aí, abençoado final de semana, hein? Tá bom, Cida? Gente finíssima, gente boa, Cida, toda a família aí. Obrigado pelo carinho de vocês aí sempre, tá bom, Cida? Obrigado pela participação aqui no programa do Serjão. Aí, chegando a dupla Renan e Raí, chorei no sinal.

7h44, chorei no sinal, Renan e Raí, é a pedido da Roseli Ângelo, lá de Antônio Neto, pediu, curtiu, né, Roseli? Um abraço pra vocês aí de Antônio Neto, obrigado pela audiência aqui comigo. É, bom dia, estamos aí no bairro dos Lima, ouvindo o seu programa, Marcelo Broroski, Broroski, né? E a Gislaine, opa, Gislaine, né? E também a filha Cauane, um abração pra vocês aí, tá bom, Marcelo Broroski, a Gislaine, lá no bairro dos Limas, aí estão ligados comigo lá, né? Um abração pra vocês aí e bom final de semana, e tá certo, minha gente? Renato Camargo de Malé, pronto pra lida, Renato. Obrigado aí pela sintonia, meu amigo. Meu amigo Drobieski, lá do Drobieski Bombas também, sintonizado, já tá trabalhando lá do Banco do Brasil e vendendo suas coisas e bombas de primeira qualidade, né? Drobieski.

0: abraço, bom final de semana, bom trabalho. É, obrigado pela sintonia aí, tá certo, Drumieski? É, quem mais aqui? Meu amigo Tio, aí também já tá sintonizado aí. Valeu, Tio. É, tá participando da feijoada também, um grande abraço. É, já tocamos essa moda aí, tá bom, Tião? Quem não conhece o Tião lá dos 70, né? Ei lá, Tião, velho. Obrigado aí pela audiência comigo aí, Sebastião.
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0: Só toca modão, programa do Serjão. Tem os filhos do Rio Grande. Amor Gaúcho, 15 para as 8.

Olá, bora, boa demais. Tá aí os filhos do Rio Grande, aqui na Cultura Sul FM, Amor Gaúcho. Bom dia, bom momento de sábado pra todos vocês aí, minha gente. Aí as garotinhas de ouro, dia de folga.

Tá aí, que legal, maravilhas, garotinhas de ouro, dia de folga, sangue não, né? Temos que trabalhar. Tá certo, meu amigo Orley, bom dia lá no Mato Queimado, lá na Lapa, me escutando por lá. Tá certo, bom demais, né, Orley? Obrigado pela sintonia. A Nilda Silva também tá ligadinha, valeu, Nilda, obrigado pela audiência, tá bom, Nilda? Bom final de semana, bom sábado pra você. É, bom dia, Sérgio, manda um abraço pra minha pequena Maria Isabel, que dia 23 completou seus 5 aninhos. Parabéns pra ela, então, que Deus e Nossa Senhora Aparecida ilumine sempre, né? 5 aninhos da Maria Isabel, é, dia 23 completou seus 5 aninhos, e recebemos parabéns da família, é, da mãe, né, da Maria Rosa, dos pais, dos manos, aí toda a família homenageando, então, ela que completou seus 5 aninhos aí, tá certo? Bom dia, Sérgio, Ismael da Boa Vista, ô Ismael, bora, bora, que foguete não tem ré, com certeza, né? Alô, Ismael Santos, bom dia, bom trabalho pra vocês aí, obrigado pela audiência, lá na Boa Vista, isso é um triunfo, né? Tá certo, Ismael, obrigado aí pela sintonia e pela audiência de vocês, ó. É, daqui a pouco tem resumo semanal aqui na Cultura Sua FM pra vocês querem saber tudo que aconteceu durante a semana, daqui a 8 horas da manhã. Já vou desejando a todos um bom e abençoado final de semana, super sabadão. Amanhã conto com a sua audiência das 7 às 9 com o programa Nossa Terra, Nossa Gente, sempre levando alegria pra esse povo aí, todo domingão. Lá na Cultura tá bom demais, meu amigo Jorge Quirino. É, vai acelerar com os dois pés debaixo ou não? Lá no Turvo debaixo, né? Jorge Quirino, tamo na escuta então, lá no Turvo debaixo aí. Obrigado pela audiência, Jorge Quirino. Faltando 6 para 8, vamos pro sorteio da feijoada. Zelinda Cuiava, bom dia. Zelânia Cuiava, né? Lá no Mourão, tá ligadinha, né? Abraço pro Léo Santana e também sempre me ouvindo, né, Leonardo? Obrigado pela audiência aí, Caboclo Velho. Você que tá aí no seu carro, levando nós de carona, nossos amigos caminhoneiros, pessoal do comércio, enfim, toda a região sintonizados aqui na melhor. Vamos lá pro sorteio da feijoada lá do restaurante Recanto do Sabor. Quem foi o ganhador ou a ganhadora? Vamos ver por aqui. Ganhador ou ganhadora, né? É Salete Cuiava, ganhadora. Oi, Salete, parabéns. Ganhou a feijoada do restaurante Recanto do Sabor. Pode retirar lá depois das 11 horas, hein? Tá bom, Salete? Obrigado aí pela audiência, obrigado a todos que participaram, né? Não perde a esperança, não. Uma hora você pode ser o ganhador também da feijoada ou da caixa de cerveja lá do restaurante Recanto do Sabor. Tá certo, minha gente? 5 para as 8, vou ficando por aqui. Só me resta agradecer o

Carinho da sintonia, e a audiência de vocês por aí, continue sintonizado, liga o rádio não, tem muita coisa por durante sabadão aqui na Cultura Sua FM. Eu volto no sábado às 5 da manhã com o programa do Serjão. Bom sábado, bom final de semana e até amanhã, beijo loira, tchau, tchau.

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7: Bom dia, 8:08. Bem-vindo, bem-vindas. Hoje é sábado, 25 de julho de 2026.
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7: A partir de agora até meio-dia, Elias Yanzi e sua companhia. É, até as 10 vai começar já já o resumo semanal na sequência e depois vamos ter aí o show dos bairros.
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1: Hoje, dia 25, segundo aqui o nosso calendário, hoje é dia do colono, dia do escritor, dia do motorista e também dia dos viajantes. E nessa mesma data, em 1953, era criado no Brasil o Ministério da Saúde. E aí, você, como é que está? Tudo bem? Tudo certinho? Tudo ok? Tudo beleza? Maravilha? É, vamos juntos aí nesse final de semana. Será que chove? Será que não chove? Daqui a pouquinho dá uma passadinha aí no tempo, né? Pra ver como que fica aí a previsão que tinha aqui pra São Mateus do Sul, num primeiro momento muita chuva, depois não veio a chuva, depois voltou a vir chuva, enfim. Coisas do El Niño. Que já está atuando em nossa região e deve ficar no seu ápice, digamos assim, né, com relação à sua força, a partir do mês de setembro, trazendo riscos de enchentes. Ixi. Defesa Civil em alerta, né, as autoridades em alerta por conta disso. Bem, para você que participar hoje, manda para cá sua mensagem 98804-2850.

51, porque tá valendo rodízio de pizza, isso mesmo, mandou sua mensagem pra cá, qualquer mensagem, coloca sorteio, coloca pizza, coloca rodízio, ou só manda seu abraço, ou só marca presença, ou manda um bom dia aí pra gente, que está valendo sua participação, todos concorrem a um maravilhoso rodízio de pizza com sorteio logo mais no finalzinho do programa, antes das 10 horas, a gente passa o resultado pra você conferir e quem ganhar vai saborear pizza à vontade na melhor pizzaria da cidade. Vamos juntos?

0: Mais e Bruno Marrone e Amor de Carnaval, primeirinha aqui do nosso resumo semanal deste sabadão.
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0: Assuntos da semana aqui na 97,5 no Brasil pelo portal P97. Assunto tarifaço dos Estados Unidos continua rendendo, né? Agora mais uma informação, mais uma tarifa adicional de 12,5% sobre produtos brasileiros. Assuntos também das eleições aí em todos os estados no Brasil. Começou o período oficial de convenções partidárias para definir candidaturas à presidência e governos estaduais, com pesquisa Datafolha mostrando estabilidade na avaliação do governo, também mostrando que voltou Flávio Bolsonaro a ter o equilíbrio aí nas pesquisas, né? E empate no segundo turno, caso vão os dois, né? Para o segundo turno, segundo as pesquisas. E ainda sobre eleições, né? A cobrança, né? Para os partidos políticos do Paraná, por parte do Tribunal Eleitoral Estadual, com relação à responsabilidade quanto a detectar infiltração dos criminosos em partidos políticos. O estado registrou temporais volumosos, episódios de tornados confirmados pelo CIMEPAR, e a semana foi uma gangorra de temperatura, né? Momento frio, momento calor, momento com chuva.

chuva, um momento sem chuva, muita chuva em determinados locais, outros nem tanto, em alguns locais com ventania e por aí vai. Notícias policiais de destaque, os plantões policiais, claro, a gente confere por aqui. No jornalismo, na Cultura CFM, o jornalismo recebendo muitas, através do portal também, recebendo muitas reclamações, né, por parte dos ouvintes, informações que são checadas.

Os ventos em níveis médios da atmosfera continua favorecendo a formação de instabilidade em vários setores do Paraná. Uma tendência de precipitações mais fortes entre norte e noroeste, setores onde há risco de tempestades localizadas. No oeste, sudoeste, centro-sul e Campos Gerais, as chuvas previstas são bem pontuais e ocasionais. Na região metropolitana e litoral, chance de chover bem baixa, com expectativa de termos apenas variação de nuvens. Nas regiões com maiores altitudes, centro-sul, Campos Gerais e região metropolitana, um pouquinho de frio pelo amanhecer, mínima aí na casa dos 10 graus, e depois a tendência que fique a temperatura mais agradável. Ontem, inclusive, o IMET divulgou um comunicado, né, um alerta de possíveis temporais pelo Paraná. Em algumas regiões, aqui, esses temporais tinham previsão de serem bem amenos, né, mas existiam até as 23h59 de ontem. Graças a Deus, pelo que a gente sabe, pelo menos, não aconteceu nada, né? Somente a chuva que atingiu ontem à noite aqui a nossa região. Hoje em São Mateus do Sul e região, máxima de 20 graus, tivemos o mínimo de 10. Não há aqui previsão de chuva, né? Talvez alguma garoazinha ainda, algum restícios, né? Alguns requícios, aliás, que possam ter sobrado e dessa instabilidade que atingiu aqui a região, mas a princípio não teremos chuva, mas também não teremos sol, né? Vai ficar aquele dia assim fechadão. Para amanhã domingo, aqui aponta que mesma situação, sem sol, mas sem chuva, com mínima de 13, máxima de 22. Para amanhã, segunda-feira, mínima de 13, máxima de 25 graus amanhã, na segunda-feira, previsão de sol, mesmo acontecendo na terça-feira, com mínima de 15 e máxima de 27 graus.

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1: Oito horas e 28 minutos, galera já participando com a gente, mandando seus recados, mandando suas mensagens, confirmando a audiência. Galera aí que está a fim de concorrer ao nosso rodízio de pizza, né? Abraço pro Sérgio, que está aí curtindo a 97,5, a Marlene, também o Wellington, pessoal de Turvo de Baixo, a Cecília também já mandando mensagem para cá, o José Luiz, o Rosa também tá mandando aqui, o José Luiz e a Rosa, né? Mandando informações para cá, o Jaqueta mandou um áudio para cá, beleza, né, Jaqueta? Aquele abraço para você. Mandando aqui convite, né? Para um evento, né? Uma fogueira. Depois das 10, Jaqueta, eu divulgo para você esse evento que coloca o teu áudio também, beleza? Pode ser? Um abraço, Jaqueta. A Francisca também tá ligadinha com a gente, aquele abraço. O Erasmo também tá ligadinho com a gente. Fala, Erasmo, sucesso, obrigado, Erasmo. A Cida também tá ligadinha com a gente aí, mandando aquele bom dia todo especial, aquele abraço e a todos que estão participando.
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1: Assuntos da semana, segunda-feira, dia 25 de julho de 2026, repercutindo bastante a vitória da Espanha e todas as notícias, as informações e diz que, né, e teorias da conspiração rolando geral na internet por conta da conquista do campeonato pela Espanha, do campeonato mundial, da Copa do Mundo e, né, segundo os construtores e teorias da conspiração e mostrando elementos, né, que as imagens mostraram no dia, mostrando que a festa talvez estava preparada mesmo, era para a Argentina ser campeã. E cá para nós, né, o que a gente viu em campo foi uma vergonheira daquelas, né, com o VAR protagonizando, né, um verdadeiro escândalo ao ignorar fatos, né, que aconteceram no campo, assim como o juiz. E por aí vai, né? Sem falar naquele foguetório azul depois, com a Espanha vermelha sendo campeã. Alguém conseguiu entender aquilo? Bom, também tiveram início das convenções partidárias, né? Foi aberta a data oficial para os partidos realizarem convenções e decidirem seus candidatos para as eleições deste ano. No Paraná, né, falando nisso, mostrando o crescimento do eleitorado, dados divulgados pelo Tribunal Superior Eleitoral, mostrando que o estado alcançou aí uma marca de 8,6 milhões de eleitores, tornando-se o quinto maior colégio eleitoral do país. Também alertas de ciclone e temporais pelo Paraná e confirmações, né, de tornados pelo Paraná que aconteceram durante a semana. Notícias, destaques pelo portal P97, né? Nós tivemos aí muitas informações, as notícias ainda policiais, principalmente aquelas de final de semana, que aconteceram no domingo, né? Informações sobre violência doméstica, motorista dirigindo bêbado, né? Foi pego dirigindo em zigue-zague pela cidade e as notícias policiais que acabaram sendo divulgadas na segunda-feira, já repercutindo ainda a segunda-feira. Em Triunfo, né? Um rapaz, né, foi preso, né, um filho foi preso após ameaçar a própria mãe, também foi notícia no portal. Uma mulher foi presa por desacato após briga de casal no centro de São Mateus do Sul. Também tem uma

0: capital, falando sobre uma ação do Ministério Público. A Prefeitura de Paulo Frontin emite nota sobre bloqueio de bens e servidores. Notícias, informações sobre esse assunto, né, que na semana anterior vinham sendo divulgados, e na segunda-feira essa nota divulgada pela Prefeitura de Paulo Frontin foi divulgada aqui através de matéria pelo portal P97. Ainda falando em notícias policiais, um homem comandado de prisão por estupro foi preso em São João do Triunfo também, notícia que está no portal de segunda-feira, dia 20. E, lamentavelmente, uma tragédia também foi divulgada a matéria sobre os dois rapazes que tinham desaparecido em Bituruna, né? Eles foram pescar, estavam desaparecidos e os corpos foram encontrados. Corpos de Mário Minoso e Jefferson Plantir foram encontrados, né, na segunda-feira, lamentavelmente. Eles que saíram para uma pescaria, para uma diversão, e infelizmente acabou em tragédia. Agora são 8h27, daqui a pouquinho mais informações. A gente destaca o que foi notícia na terça-feira, dia 21 de julho, no próximo bloco.
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Diego e Vitor Hugo com Tubarões. Agora são 8:32, 8:32. Bom dia, ótimo sábado, um ótimo final de semana. Resumo semanal até às 10.

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3: 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Nota de falecimento. A funerária Santa Terezinha comunica o falecimento da senhora Rosemary Aparecida Dubinsky, ocorrido na tarde de ontem em Ponta Grossa, dia 24, aos 39 anos de idade. O corpo está sendo velado na residência de familiares na rua Francisco de Stefano Almeida, 85, em frente à igreja Irmãos Menonitas, em São João do Triunfo. O sepultamento será hoje, dia 25, às 14 horas, no cemitério de São João do Triunfo. Seus familiares agradecem a parentes e amigos que lá comparecerem. A Companhia Funerária Santa Terezinha comunicou o falecimento da senhora Rosemary Aparecida Dubinsky, aos 39 anos da idade.

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0: E agora os assuntos que foram notícias, os principais assuntos que foram notícias na terça-feira, dia 21 de julho de 2026. Bom, na terça-feira, discussões entre o governo federal e empresários à véspera do novo tarifaço comercial anunciado pelos Estados Unidos aconteciam nesse dia. E também divulgado dados apontando forte queda nas áreas afetadas por incêndios florestais no Brasil em relação a ciclos anteriores. A Defesa Civil do Paraná emite alerta sobre a aproximação de uma frente fria e formação de um ciclone no oceano que traria chuvas e virada no tempo para várias regiões do estado. E o Tribunal Superior Eleitoral definiu o teto de gastos para candidatos ao governo do Paraná. No primeiro turno, a definição de que poderá ser gasto até 11,56 milhões de reais. E olha, voltando a falar de tempo, o Tribunal de Contas do Estado do Paraná divulgou um levantamento bastante preocupante, indicando que mais da metade dos municípios paranaenses carecem de estruturas fiscais exclusivas ou servidores dedicados integralmente às atividades da defesa civil. Notícias policiais pelo portal P97, um homem foi detido pela PM por envenenar água da ex em Cruz Machado, é isso mesmo, o jovem responsável por esse absurdo foi preso. A jovem foi intoxicada após água envenenada e, felizmente, né? A polícia militar atendeu, né, esse caso aí com rigor, né? Essa ocorrência gravíssima lá em Cruz Machado e dando tempo assim de salvar a vida da menina, né? Também em Cruz Machado, a polícia prendeu 3 armas e prendeu um homem no interior do município. Já em Irati, o homem com tornozeleira foi preso após agredir a esposa. Não tem jeito, né? Ainda sobre Irati, um golpista, né? As informações sobre golpes continuam sendo divulgadas, né? E aquelas informações básicas do tipo não fornecer dados, não fornecer informações como CPF, RG, né? Qualquer tipo de informação nesse sentido e também não clicar em links, não baixar nada que seja enviado, que você não tenha certeza. Mesmo assim, infelizmente, as pessoas continuam caindo e o golpista roubou R$2.400 por falso link enviado por WhatsApp em Irati, deixando o morador no prejuízo. Dinheiro suado, muitas vezes ganhado ali, né? Com aquela dificuldade, e infelizmente vem o malandro, né? E acaba se aproveitando às vezes da simplicidade das pessoas e acabam levando esse dinheiro. Por isso, sempre façam alertas, né? Os netos, filhos, enfim, os responsáveis por pessoas que têm um pouco mais de dificuldade de entender como que funciona aí esse mundo digital, né? Tenta explicar, tenta informar para evitar que esses golpes aconteçam. Três Barras, uma mulher foi agredida na cabeça por ex-genro bêbado. O agressor acabou fugindo. Claro, né? Ele agride a mulher. Quando chega por aí, ele foge da polícia, porque da polícia ele tem medo. Ou de qualquer homem que apareça, ele tem medo. E olha, também trazendo informações sobre a chuva em União da Vitória. Mais de 60 milímetros choveu no município na terça-feira, de terça para quarta, com chuva intensa, derrubando árvores em praça central de União da Vitória durante a madrugada. Aliás, de segunda para terça, na verdade, né? E olha, um motorista trazendo para o portal um alerta sobre risco de acesso ao Rio Claro do Sul. Essa matéria está em vídeo no portal P97. E no trevo de acesso a Paulo Frontin, um caminhão tombou naquela famosa mureta, né? Na famosa mureta. Infelizmente, o motorista não se feriu, mas tivemos, infelizmente, mais um acidente. Também uma matéria no portal P97, divulgada na terça-feira, sobre a caravana de Moro, que consolida a referência política, né? Que consolida a referência política de Emerson Macil na região sul do Paraná. É notícia pelo portal P97. Notícias de terça-feira, dia 21 de julho de 2026.
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3: Luan Santana e Léo Foguete.

quanta saudade reunida junto nessa música, nessa parceria, né? Cristiano Araújo, Marília Mendonça, De Quem É a Culpa? Boa Santana com Léo Foguete, Dona. Agora são 8h47. E aí, já mandou essa mensagem pra cá, 98804-2851. Tá valendo um rodízio de pizza maravilhoso. Um abraço pro Daniel, que tá participando com a gente. O Dionísio, o Maicon, a Kari também na escuta. Aquele abraço, obrigado pela audiência e carinho de sintonia. Um maravilhoso sábado, um maravilhoso final de semana pra todos.

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1: 8:51, bom dia. Quarta-feira, dia 23 de julho de 2026, o que foi notícia? Eu falei quarta-feira, é 22, é 23, mas é 22, tá, gente? É 22, desculpem aí. Dia 22, né? Que foi notícia nesse dia? Bem. É, pelo Brasil, né? Informações ainda sobre o tarifácio do Trump, entrada em vigor de novas tarifas, né? E também o governo federal anunciando um aporte de 18,5 bilhões de reais em crédito para socorrer empresas nacionais afetadas pelo novo tarifácio de 25% dos Estados Unidos, né? E aí tem mais um tarifácio anunciado pelo governo de 12,5%, né? Que seria anunciado durante essa semana, né? Então, entrava em vigor também na quarta-feira, dia 22. Ah, e também notícias sobre chuvas, né? Chuvas no Rio Grande do Sul, temporais severos causaram danos em mais de 140 municípios gaúchos, elevando rios e a inundação, arrastando estruturas, enfim. Tinha aí essas informações sendo divulgadas na quarta-feira, dia 22 de julho. No Paraná, era confirmado aí os tornados, análise do CIMEPAR, confirmaram que o Paraná somou 9 tornados em 2026, após o registro recente de 6 fenômenos em apenas 3 dias no interior do estado. Um deles foi quem reserva, né? Ainda falando em temporais, fortes chuvas atingiram o oeste e o sudoeste paranaense e chegando a alagar parcialmente pista de caminhada no Parque Barigui, em Curitiba, de tanta chuva que teve, né, de terça para quarta-feira no município. Pelo portal P97, as notícias de destaque: o motorista ficou ferido após saída de pista na BR-476 em São Mateus do Sul. Notícia que você confere no portal P97. Também tivemos aí informações, né, sobre a grande final do Campeonato Municipal de Futsal 2026, que aconteceu em São João do Triunfo na sexta-feira ontem, portanto, né? E era notícia na quarta-feira. Ainda tem uma matéria bem legal no portal, falando sobre um projeto do professor Davis, que resgata a história da escola de São João do Triunfo e participa do Televisando. Matéria bem bacana que está no portal. E ainda tem outra matéria bacana no portal, falando sobre o rádio itinerante. É isso mesmo, conectando saberes e cultura na escola, que vai iniciar a segunda edição. Fizemos isso no ano passado e agora temos aí a segunda edição desse projeto bastante bacana que você pode conferir os detalhes acessando essa matéria, conferindo no portal P97, tendo todas as informações a respeito do assunto. Notícias policiais: polícia prendeu um foragido durante ronda na Usina Velha, em São Mateus do Sul. Também foi notícia pelo portal P97, na quarta-feira, dia 22 de julho.
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2: Bom dia, 9:03. E aí, tudo bem com você? Tudo certinho? Ligado, ligado aqui na 97,5, tudo fica bom, né?
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0: Matheus Coman, que música bonita, né? Ser Humano Anjo, também teve Hate pelo Interfone pra gente matar saudades, né? Meu Deus do céu, quanto tempo essa música foi lançada, em 1984, 85, por aí, se não foi 83, né? Não lembro qual foi a data de lançamento dessa música, mas faz muito tempo e a música continua bacaninha, continua legal, né? Um pouco desatualizada, mas tá ok, dá pra ouvir, tá boa. Atualizado com relação ao contexto musical dela, né? Ao tema, digamos assim. Valendo, sabe o quê? Um rodízio, é isso mesmo, tá valendo um rodízio de pizza pra você que participar aqui do resumo semanal. Então manda pra cá sua mensagem, 98804-2851. Manda aqui sua mensagem, a gente vai sortear pra quem participar. O que você pode colocar lá? Pode colocar pizza, você pode colocar rodízio, você pode colocar sorteio, enfim, o que importa é você mandar pra gente aqui sua mensagem e a gente vai atender você com muito prazer, com muito carinho. Um abraço pra Silva que tá ligada com a gente, um abraço pra Maile também que tá sempre na escuta, pessoal aí do centro ligadinhos, né? Um abraço pra amiga Josefa também, desejando pra gente um final de semana abençoado. Pessoal do Lajeadinho ligadinhos, aquele abraço. Um abraço também pra Elaine, sempre na escuta, sempre participando, aquele abração, obrigado pela audiência. A Cida também, né? A Cida também sempre na escuta aí, mandando aquele abraço. Abraço aí, mandando aquele bom dia pra gente. Muito obrigado.
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1: 9:03, 9:13, bom dia para você que está ligado com a gente aqui na 97.5. Agora vamos aos assuntos de quinta-feira, dia 23. O que foi notícia, o que foi destaque nessa quinta-feira? Bom, era anunciado o leilão da Regis Bittencourt e quem venceu foi o grupo EPR, né? E vai cuidar então da autopista Regis Bittencourt, a BR-116 que liga Curitiba a São Paulo. A rodovia, segundo informações, receberá mais de 7,2 bilhões de reais em investimentos ao longo de 15 anos e terá um desconto de 22,53% na tarifa básica de pedágio. Informações de que o Paraná consolidou o avanço de seu superávit comercial no primeiro semestre, impulsionado pelas exportações de soja e frango. Olha, falando-se muito aí em temporais, né? El Niño, efeito El Niño, informação de que o estado paranaense, né, ganhou sua primeira unidade móvel voltada exclusivamente para enfrentamento de desastres e consequências causadas pelas variações climáticas extremas. Então, o Corpo de Bombeiros do Paraná tem a sua primeira unidade móvel voltada exclusivamente para esse tipo de atendimento no Paraná. E na política, o atual senador paranaense Flávio Arnes declarou publicamente que não tentará buscar a reeleição nas próximas disputas legislativas. No portal P97, nós tivemos aí uma matéria no portal P97, né? A equipe do portal, a equipe de jornalismo da Cultura SFM, verificando situação de estrada após a reclamação de ouvintes em São Mateus do Sul. Matéria que se confere lá no portal P97 em vídeo. Também como serviço de utilidade pública, ontem informação a respeito da PR-151 que era fechada para detonação de rocha, né? Matéria completa, bem informativa, né? Para você que acompanha o portal, né? Isso já aconteceu, né? Foi na quinta-feira. E olha, também tivemos aí um princípio de incêndio atendido pelos bombeiros em São Mateus do Sul, na Vila Amaral, matéria que também está no portal P97. E um ciclista morreu em Porto Vitória após atropelamento por carro. Notícia que também você confere no portal p97.com.br.
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EPA, Pedro, Paulo e Alex, Sofrendo ao Quadrado, também teve ao seu Valença, Anunciação, agora são 9:23. Na sequência, a gente confere as notícias das últimas... de sexta-feira, né? Sexta-feira, enfim, últimas 24 horas, o que foi notícia, a gente confere aqui pela Cultura SFM e também pelo portal P97.

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1: Notas de falecimento. O Seife, mão amiga da Companhia Funerária Santa Terezinha, comunica o falecimento da senhora Inês Kruszewski Zimieski, ocorrido na madrugada de hoje, dia 25, aos 64 anos de idade. O corpo está sendo velado na residência de familiares da Colônia Cachoeira. O sepultamento será amanhã, dia 26, em horário a ser definido no cemitério municipal. Seus familiares agradecem a parentes e amigos que lá comparecerem. O Seife, mão amiga da Companhia Funerária Santa Terezinha, comunicou o falecimento da senhora Inês Kruszewski Zimieski, ocorrido na madrugada de hoje, dia 25, aos 64 anos de idade. A Companhia Funerária Santa Terezinha comunica o falecimento da senhora Rosiméria Aparecida Dubinski, ocorrido na tarde de ontem em Ponta Grossa, aos 39 anos de idade. O corpo está sendo velado na residência de familiares na rua Francisco de Stefano Almeida, número 85, em frente à igreja Irmãos Menonita, em São João do Triunfo. O sepultamento será hoje, dia 25, às 14 horas, no cemitério municipal de São João do Triunfo. Familiares agradecem a parentes e amigos que lá comparecerem. A Companhia Funerária Santa Terezinha comunicou o falecimento da senhora Rosiméria Aparecida Dubinski, aos 39 anos de idade.

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2: 9h27, ontem, dia 24 de julho, ontem, sexta-feira, as informações. Começamos com alertas, né? Nós tivemos alertas de tempestades, meteorologistas indicando chuvas no estado. E a chuva veio ontem, né? Mas tem ainda parte do Paraná que deve enfrentar chuvas no dia de hoje. Também ontem, informação a respeito de uma lei que foi aprovada, que agora as mulheres podem comprar e usar spray de pimenta para defesa pessoal. Essa matéria é completa, você confere acessando o portal p97.com.br. As mulheres com idade acima de 18 anos, né? Quais são os procedimentos, quais são aí as regras, né? Para isso, agora as mulheres poderão ter esse spray de pimenta. Também outra informação de que o terceiro lote de restituições foi liberado a 250 milhões de brasileiros. É um terceiro lote, né? A maioria das restituições, inclusive, já foram feitas no primeiro e no segundo lote, chegando a 80%, para se ter uma ideia. As notícias políticas, após reunião com o Ratinho Júnior, PSD de Beto Richa decide apoiar Sandro Alex. Mais recente, Datafolha trazendo Lula com 48% e Flávio Bolsonaro com 43% no segundo turno. E ainda, o governo anuncia que vai acionar lei de reciprocidade contra tarifaço dos Estados Unidos. Ontem teve a informação de mais um tarifaço, né? Mais uma tarifa de 12,5% sobre diversos setores. E olha, pelo portal P97, né? Tivemos um menor apreendido com drogas e moto furtada em São Mateus do Sul. Uma matéria bem bacana, bem legal, sobre o CTG Chapada dos Ervais, que brilha com mais de 30 prêmios em rodeio de Irati. Polícia Ambiental flagrou destruição de mata nativa em Rio Azul. Notícia policial que você confere no portal p97.com.br. O homem foi preso pela polícia militar após descumprir medida protetiva e causar estragos em Malé. E olha, também tem uma matéria sobre temporal em uma forte tempestade de granizo atingiu estradas interior de Bituruna nesta sexta-feira, né? A paisagem ficou branquinha, muito granizo, né? Muito gelo nesse temporal, causando estragos aí em Bituruna no dia de ontem. Confira as matérias completas acessando p97.com.br.
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O Beija Reza Skank. Quanta música boa, hein? Né? Nesse resumo semanal desse sabadão. Teve Zezé de Camargo Luciano, Irmão da Lua, Irmão das Estrelas. Também teve Chitãozinho, Chororó, Filho da Solidão. Versão da música em inglês, Don't Let Me Down. Já na sequência a gente traz aí resultado do sorteio. Quem está participando com a gente aí, ó, a Sueli. A Sueli tá ligadinha com a gente, desejando um abençoado sábado para todos nós. Obrigado para você também. Amanda Burginski, de Fartura do Potinga, também sempre participando. A minha amiga Regiane. Ô Regiane, isso me dá assim de participar comigo aqui, pelo menos, né? Nos outros programas tem participado comigo aqui, não, né? É, um abraço para você também, obrigado aí pelas informações que você passa pra gente. Aquele abração pra você. A Amanda também tá ligadinha com a gente, Amanda. É, lá da Fartura do Potinga, né? Oiê, tudo bem? Tudo bem, tudo jóia, né? Um abraço também pra quem é aqui? Amanda já foi? É outra Amanda, né? Tem duas Amandas, uma... Ah não, acho que é Andriele. Andriele, do Rio da Areia, que tá ligadinho com a gente, mandando aí abraço pra gente, um abraço pro Edilson também. Fala, Edilson, tudo bem, meu querido? Tudo certinho? Lajeado e tudo em dia? Um abraço aí para o João da Colônia Cachoeira também tá ligado. E o Gabriel também, Gabriel tá ligadinho com a gente. Mandou um áudio, infelizmente áudio nesse programa não sai, né? Sai daqui a pouco, a partir das 10 tá aí. Sai, a partir das 10 tem áudio no Show dos Bairros. A Samara também tá ligadinho com a gente lá na Colônia Taquaral. Ana Aline também na escuta, mandando homenagem para sua mãe, né? Para sua mãe, hoje é o dia dela. Eu leio sua homenagem daqui a pouquinho, pode ser? Daqui a pouquinho no Show dos Bairros, né? Que aí temos uma abertura maior, né? Para esse tipo de homenagem, eu leio essa homenagem para ela. Pode ser, Ana Aline? A Bruna também tá ligadinha com a gente, um abraço para Bruna. Gênio colocou pra você sentir falta. Ah, então tá bom. Um abraço, Osmar. Pessoal da Lapa, né? Osmar, estamos acá. Osmar da Lapa, ligadinho aí, curtindo 97.5, resumo semanal. A Vilmari também. Daqui a pouco, gente, tem o sorteio então de um rodízio de pizza entre essa galera toda que está participando aqui do Show dos Bairros. A Vilmari também, né? Acabou de mandar aqui pra gente, tá ligado com a gente. O Gilson da Água Branca também. O Gilson, família Stempiak na Água Branca, aquele abraço.

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1: Doze minutos faltando para as 10.
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0: Música bonita, hein, do Gustavo Lima, Retrovisor. Também teve Zé Felipe com Meu Grito de Amor. E assim vamos chegando à reta final aqui, né? O finalzinho do nosso resumo semanal. Claro, tem antes o sorteio. Quem faturou foi Francisca Frankowski Truchinski. A Francisca Frankowski Truchinski faturou, então, esse rodízio. O telefone dela é 429-8814, final 37, né? Foi a Felizarda e vai saborear esse rodízio de pizza, comer à vontade na melhor pizzaria da cidade. Parabéns, Francisca! Todos que participaram, nosso muito obrigado, e continuem participando, porque na sequência tem show dos bairros até meio-dia, valendo aí áudio também, né? Participação por áudio. Pode mandar áudio aí para participar na sequência da programação, fazendo aquela festa com a gente, vai ser bom demais.
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0: Volta no sábado que vem, a partir das 8 horas. Para encerrar, tem Ana Castela.

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4: Bom dia, gente. 10:05. Show dos Bairros no ar. Apresentação Elias Dias e até meio-dia. E aí, como é que tá você? Tudo certo? Dando as boas-vindas para os ouvintes da Rádio Super Irajuá de Irati. E também aos ouvintes da Rádio Cidadão FM de Malé. E, claro, os ouvintes da Rádio Cultura Sul FM que já estão sintonizados. Quem está sintonizando agora, também sejam todos bem-vindos aqui no Show dos Bairros. Você pode participar, manda sua mensagem no 98804-2851. Pra quê? Pra mandar abraço, pra mandar um bom dia, pra pedir sua música. Hoje é sábado, 25 de julho de 2026. Aqui no calendário diz que hoje é dia do escritor, dia dos viajantes. Tá viajandão por aí? Então hoje é seu dia, né? Parabéns pro seu dia. E hoje também é dia do colono e dia do escritor, do motorista, né? Então parabéns, né? Parabéns aos escritores, parabéns aos motoristas, né? Pelo seu dia e também aos colonos pelo seu dia. E a gente começa o programa justamente homenageando os motoristas e também o colono, primeiramente com o Gaúcho da Fronteira, motorista brasileiro, e da segunda, aquela clássica, né? Do Oswaldir Carlos Magrão, o colono. Bora começar?

0: Murilo Rufi com Matheus e Cauã, Fulano. Também teve os Valdir Carlos Barão com o Colono e Gaúcho da Fronteira, motorista brasileiro. Agora são 10 horas e 15 minutos. Um abraço pro meu amigo Jaqueta, que tá na escuta, né? O Jaqueta mandou um áudio logo pela manhã. Deixa eu ver aqui o áudio. Deixa eu ver o que o Jaqueta mandou. Falei pra ele que ia colocar o áudio dele agora, então vamos ouvir o que o Jaqueta falou.
1: Bom dia, Elias. Aqui é o Jaqueta.
0: Fala, meu amigo.
1: Da Vila Americana.
0: Ah.
1: Elias. Eu mandei esse convite aí. Você deve estar anunciado aí hoje. Tem festa junina aqui na Americana.
0: Opa.
1: Sabe?
0: Opa.
1: Às 13 horas, o bingo. Daí à noite, a fogueira. Vai ser acesa a fogueira. E um baile com animação bem TV, sabe?
0: Certo.
1: E com quantos quentão, tudo que tem em festa junina vai ter aqui na Vila Americana hoje.
0: Opa,
1: beleza?
0: Isso é bom, hein? Isso é bom. Então tá aí, né? Terceira idade, Acordei pra Vida, Associação de Moradores da Vila Americana, fazendo esse convite especial hoje, dia 25, então, tem esse bingão com início às 13 horas. Vai ter aí o Bang TV animando aí essa tarde toda, com fogueira, muita diversão, todos convidados aí no centro comunitário da Vila Americana. Beleza, Jaqueta? Fechou? Olha, você pode participar com a gente também, mandando seu áudio aqui, mandando a sua participação, que eu vou atender todo mundo, né? Agora nesse horário. Tem áudio. Agora pode. Bem tranquilo mandar áudio pra cá, que dá boa.

0: Rapidinho intervalo, volto já já. Volto já já com mais música e mais participações.
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2: Legal, vamos ir com o show dos bairros nesta manhã. Agora são 10 horas e 18 minutos. Um abraço pra quem? Pra Bruna, né? A Bruna mandou aqui, ó. Bom dia, bom dia, Elias. Bom dia pra você também. Deixa eu ver, bom dia, quero participar do sorteio. Homenagem pro filho Adenilson Cuiava, que hoje está de aniversário. Homenagem dos pais Haroldo e Zelânia e do mano Nicolas Cuiava Santana do Mourão. Parabéns, então, né? Homenagens aí para o Adenilson, pelo seu aniversário hoje. O Maicon, bom dia, estamos a Vila Bosque na escuta. Fala, Maicon, tudo certinho, tudo ok? Tinha uma homenagem aqui também que eu prometi pra ler agora. Deixa eu ver se eu acho essa homenagem aqui. Não, também não. Ah, tá aqui, achei, ó. Bom dia, gostaria de homenagear minha mãe, Ana. Hoje é o dia da minha rainha. Parabéns, mãe, por mais um ano de vida. Saiba que você é tudo pra mim, que eu te amo mais que tudo nessa vida. Você é a minha maior inspiração. Obrigada por ser essa mãe batalhadora que nunca desistiu de lutar por sua família. Você é um exemplo de mulher, mãe. Aproveite bem seu dia, minha rainha. Você merece todas as coisas boas desse mundo e muito mais. Sempre estarei presente ao seu lado. Mãe, te amo. Assina sua filha, Analine Conceição de Lima Camargo. Então tá aí, parabéns aí para a mãe, né? Para a mãe da Analine, que hoje está completando mais um ano de vida. Pena que ela esqueceu de colocar o nome da mãe aqui, né? Mas enfim, a mãe da Analine, que hoje está aniversariando, recebendo essa bonita homenagem, né? Pena que eu não posso passar imagens aqui, né? Mas cheio de emoji, de emojis, né? Emojis. Com muitos coraçõezinhos e tudo mais, que bastante bacana, né? Analine demonstrando todo o amor que sente pela mãe por ocasião do aniversário dela. Parabéns, então, à mãe da Analine pelo seu aniversário hoje. Um abraço pro Luciano, né? Bom dia. Toca uma música pra nós aí. Luciano de Antônio Linto. Fala, Luciano, tudo bem? Tudo certinho? A Janete, né? A Janete Fernandes do Centro também tá participando. Um abraço também para o Emanuel na escuta, né, Emanuel? Fazia tempo que não participava aqui, né? Tá participando com a gente, mandando aquele abraço todo especial e confirmando a audiência aqui do Show dos Bairros pela Cultura Sul FM, até às 11 horas pela Rádio Super da Jorge Irati e até meio-dia também pela Cidadão FM de Malé.

0: Nada mudou os federais. E a música boa, né, dos federais. Também teve os Agroboy com Country Beat, deve estar no rodeio. E Bruninho e Davi com Jorge Matheus, Onde Irá Seu Sol. E a primeira, tem bastante música nesse bloco. E a primeira foi Chiquita e Bordoneio, Dois Tombos. Já a participação do pessoal aqui com a gente na 97,5. Acho que colocar já então, né? Já que eu falei, vamos colocar já. Deixa eu ver aqui quem tá participando. É áudio, né? Quem que está participando com a gente? É Olinda, é isso? É Olinda?
1: Bom dia, aqui é o Olinda do Pinsque, Cortés, Colônia Lagoa, São João do Triunfo. Queria ouvir a música com Amado Batista, Folha Seca, qual ofereço para todos os lavradores. Opa. E todos os formicultores que estão na escuta do seu programa.
0: Maravilha, daqui a pouquinho então sai Folha Seca. Um abraço aí para a Olinda, que está ligadinha com toda a família em São João do Triunfo. Também a Cecília está em São João do Triunfo ouvindo a gente, né, Cecília?
2: Bom dia, aqui é a Cecília Brunowski do Brumado, São João do Triunfo. Quero fornecer para todos meus amigos e amigas de Colônia Lagoa e Guaiaca e Rio Baio e Faxinal. E aqui do Brumado mesmo. Quero ir aqui de ouro.
0: Beleza. Maravilha, Cecília. Um abraço para você. Já tem mais participações por aqui. 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
2: 10h39. Música bonita de Amado Batista, aqui no Show dos Bairros. A pedidos, atendendo pedido, Folha Seca.

0: Aí manda Maria, um Paulinho Gil dos atuais, você mentiu pra mim. Ah, mentirosa. Também teve Amado Batista com Folha Seca atendendo pedidos, né? Agora são 10 horas e 46 minutos. E olha, atendendo o pessoal que está participando com a gente aqui. Deixa eu ver quem manda o áudio aqui, vamos conferir.
1: Bom dia, aqui é a Nathalie Stempiak da Água Branca. Quero desejar um feliz dia do fumicultor e do agricultor para todos nós, fumicultores e agricultores. Gostaria de pedir uma música do Luan Pereira, pode ser qualquer uma aí, oferecer para todos que estão na escuta.
0: Tá legal, Nathalie, pode deixar que eu toco pra vocês em Luan Pereira daqui a pouquinho, aqui na programação do Show dos Bairros deste sabadão, 25 de julho de 2026. Grande abraço para todos os amigos da Água Branca ligados com a gente, né? Um abraço para o Sérgio, né? Um abraço pro Sérgio e também para o Rafael, eles que estão aí em União da Vitória, ligados com a gente aí, curtindo a 97.5. Alô, União da Vitória, aquele abraço. Grande evento que aconteceu em União da Vitória, político nesta semana, né?

0: os pré-candidatos passando aí por União da Vitória. É, inclusive, essa matéria está no portal P97. Deixa eu pegar a matéria aqui para mim ler, né? Olha aqui, ó. A política paranaense registrou um momento de forte mobilização nesta terça-feira, dia 21 de julho, com a realização de uma caravana na região sul do estado, com agendas em Rio Negro e União da Vitória. Organizado pelo pré-candidato e deputado estadual pelo Paraná, Emerson Bacil, o evento consolidou seu nome como a principal referência política do Partido Liberal da comitiva na região. A agenda contou com a presença de importantes figuras do cenário nacional e estadual. O pré-candidato ao governo do estado e atual senador Sérgio Moro, a deputada federal e pré-candidata à reeleição, Rosângela Moro, e o pré-candidato ao Senado Federal e atual deputado federal, Felipe Barros, todos do PL. Por Rio Negro, teve passagem lá também, e foco da passagem por lá foi desenvolvimento e na fumicultura. Essa primeira parada do dia aconteceu no município de Rio Negro, reunindo mais de 200 pessoas entre cidadãos e lideranças locais e regionais. O encontro foi marcado pelo debate de pautas cruciais para a economia estadual. Entre os principais temas discutidos esteve a fumicultura, abordando as dificuldades enfrentadas pelo setor do tabaco. Produtores expressaram insatisfação com a atual comercialização, que não atende às expectativas da categoria. Além disso, a pauta abrangeu o desenvolvimento regional integrado de Rio Negro e de todo o seu contexto territorial. Bem, em União da Vitória, né, que foi no final da tarde e início da noite, a comitiva seguiu para um município e a programação começou com uma visita ao Hospital Regional São Camilo, destino de recursos do mandato de Moro para a saúde. Depois de entrevistas concedidas a veículos de comunicação locais, seguida de uma caminhada pelo centro da cidade. Durante o trajeto, conduzido sob a coordenação de Emerson Bacil, com o apoio do vereador de União da Vitória, Ricardo Sass, também do PL, o senador Sérgio Moro cumprimentou os simpatizantes e conversou com os moradores e comerciantes, sobretudo por sua trajetória como ex-juiz federal à frente da Operação Lava Jato, reforçando o apoio popular na região. Encerrando as atividades do dia, o CTG Fronteira da Amizade recebeu um público de aproximadamente 600 pessoas, incluindo autoridades, lideranças de todas as regiões e formadores de opinião. O evento noturno foi organizado pelo vereador de União da Vitória, pelo PL, Ricardo Sass, sendo um dos maiores movimentos até agora da pré-campanha de Moro, Felipe Barros, Rosângela e Bacil no Paraná. Na ocasião, os pré-candidatos apresentaram suas propostas aos eleitores. Sérgio Moro detalhou suas diretrizes e projetos voltados para o governo do estado do Paraná. Tocou em assuntos como facilitar o atendimento especializado na saúde, evitando longas e desgastantes viagens por rodovias em péssimas condições, além do desenvolvimento regional e da amenização dos efeitos das enchentes do Rio Açu. Combater a corrupção, potencializar e evidenciar o estado e otimizar os recursos públicos são metas do senador como pré-candidato ao governo do Paraná. Rosângela Moro destacou a importância do fortalecimento do terceiro setor, com ênfase especial na atuação da APAE e de outras entidades dedicadas às causas sociais. Felipe Barros ressaltou a necessidade de uma política forte no Senado Federal, com foco primordial no combate à corrupção no Brasil, sendo referência para um grupo político fortalecido para desenvolver o estado e o Brasil. Emerson Bacil, consolidado como a grande referência de Sérgio Moro na política regional e responsável pela coordenação de toda a caravana, destacou a importância de dar voz às demandas locais e fortalecer a representatividade da região sul no cenário estadual. Segundo ele, a região preservou o meio ambiente e agora precisa de políticas públicas que contemplem a sustentabilidade e permitam que pequenas propriedades tenham geração de renda e qualidade de vida, além de evidentes medidas necessárias na saúde e na logística, especialmente de conservação de rodovias. Quem quiser conferir essa matéria completa, com todas as informações, com fotos desse evento, pode acessar o portal p97.com.br.
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0: 10h51, vamos divulgando os eventos que acontecem na região, dia 25 de julho. Hoje tem bingo e tarde dançante no Centro Comunitário da Vila Americana, com início às 13 horas, animação do Bem TV. 25 de julho tem festa julina na comunidade do Espigãozinho, início às 18 horas, com celebração da palavra e bênção da fogueira, animação com o conjunto Herdeiros da Tradição. 26 de julho, festa em louvor a São Cristóvão, na Igreja Nossa Senhora dos Navegantes, na Vila Amaral, animação Dene e Miguel.

0: 26 de julho, festa do motorista e do colono na paróquia São José em Antônio Olinto. Após o almoço, bingo e ótimos prêmios. 26 de julho tem festa da padroeira Santa Ana, na comunidade de Colônia Duas, em Malé. Animação Herdeiros da Tradição. Também dia 26, amanhã, festa da padroeira Santa Ana, do colono e do motorista, na comunidade de Santana, em Cruz Machado. Animação do grupo Compasso da Cordiona. Ainda amanhã, dia 26 de julho, nona festa do agricultor e nono tratoraço na comunidade de Cerro da Ponte Alta, em Irati. Em homenagem ao Dia do Agricultor, da Igreja Ucraniana, Sagrado Coração de Jesus e Maria, animação com a equipe de som Julinho. 26 de julho tem festa em louvor a São Cristóvão na comunidade de Monjolos, animação dos Maragatos. Também amanhã, dia 26 de julho, festa dos motoristas e agricultores em Ivaí, na Igreja Matriz Cristo Rei, animação é do Portal Gaúcho. Ainda amanhã, dia 26 de julho, festa do colono no pavilhão da Igreja Luterana em Malé. Almoço adulto por R$25 e crianças de 8 a 12 anos por 15. 26 de julho, festa caipira em Paiol da Barra Feia. Início 16 horas com bingo e animação do grupo Sina Gaúcha. 26 de julho tem bingão do Milão e Tar Dançante na comunidade do Santana. Início 13 horas, animação de Rafa Glinski e trio Baileiro no pavilhão da igreja. Também amanhã, dia 26 de julho, festa em louvor em, aliás, festa em Faxinão dos Quartins, né? Festa em Faxinão dos Quartins, em Palmeira, haverá completo serviço de bar e cozinha, animação do grupo Cordiona. 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
0: Agora são 10h56, a Bernadette tá na escuta com a gente, curtindo aqui 97.5, curtindo o show dos bairros. E a amiga Ivonete também, né? Ó, quase deu dupla sertaneja aqui, ó, Bernadette e Ivonete. Um abraço também pra Renata. Renata na escuta e pediu aqui pra gente tocar a música do grupo Pelegaço. Ah, beleza, pode ser, pode deixar, já tocamos. Antes eu vou tocar a galera do Chapéu, Fernando Sorocaba e Lua Pereira, atendendo aí o pedido da Nathalie.
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0: Nossa, atropelei a música. Deixa eu voltar aqui e começar desde o início então de novo.
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1: Sorocaba com o Santana, galera do Chapéu. Faltando 30 segundos para as 11, encerrando por aqui então a nossa participação com nos despedindo, né, com o da Rádio Super Najuá Dirati, que volta na semana que vem a transmitir o show dos bairros a partir das 10 da manhã. Galera aí da Super Najuá, aquele abraço, obrigado pela audiência e pelo carinho da sintonia e até semana que vem. Continuamos através aqui da Cultura Sul FM de São Mateus do Sul e através da Rádio Cidadão FM de Malé, o Show dos Bairros.
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7: Agora são 11:16. Bom dia, show dos bairros do mar. Como é que está você aí? Tudo bem? Tudo certinho nesse sabadão? Vai ficar assim com essa carinha aí o sábado inteiro, né? Segundo a meteorologia, segundo o CIMEPAR, né? Mas deu uma clareada agora. Quem sabe de repente contraria a meteorologia e o sol dá o ar da graça, né? Ficaria bem mais animado e pro fim de semana. Amanhã também tem previsão só de tempo fechado. Mas quem sabe, né? O sol resolve fazer uma graça aí, né? Dá uma mudada aí, faz uma surpresa, né? É, de repente pode ser, por que não? É que fica tudo mais animado com o sábado, tem bastante festa por aí nesse final de semana e com, depois da chuvarada que deu aí, não é chuvarada, não foi dias consecutivos, né? Mas choveu bastante, né? Nenhum dia, ontem também choveu, então um solzinho viria a calhar, né? Para o final de semana, o que vocês acham? Será que São Pedro

Vai que, né? Um abraço pro meu amigo Toninho, né? O Toninho Melo lá em Ponta Grossa, sempre ligado com a gente, né? Mandando um abração pra nós, obrigado, Toninho. O Leonardo também tá na escuta aí do Papuã. Alô, pessoal do Papuã, aquele abraço. Luiz Kodoski no Papuã, aquele abraço aí a você, obrigado pela audiência também, sempre, né?

0: no seu dia, né? Dia dos viajantes, deve ser coisa bem antiga isso aqui, né? O tempo que tinha aquele pessoal que viajava, né? A trabalho, aquela coisa toda, né? Tinha até filmes sobre isso, até nas novelas e tratavam, né? Os caixeiros viajantes, será que é disso que estão falando? Não é bem específico, né? Só fala dia dos viajantes. Mas hoje também é dia do motorista, parabéns para todos os motoristas e para o colono também, hoje é dia do colono, né? E o Joelski que tá dedicando aí essa música do Paulinho Mocelin, especialmente para os fumicultores, que são os colonos que sofrem bastante aí com a cultura, que não é fácil, né? De produzir o tal de fumo e a política, né? Em nada facilita, infelizmente, né? É complicado, né? A vida do fumicultor, então vamos lá com o Paulinho Mocelin para eles.
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0: terceira dimensão aqui na 97,5, na Super na Jorge, aliás, na Super na Jorge já foi, né? Na Cidadão FM de Malé, com o Show dos Bairros. Um abraço pro meu amigo André, o amigo André tá na escuta aí, né? Curtindo a 97,5, também a Super na, a, eita, tô com Super na Jorge na cabeça hoje, é Cidadão FM de Malé, né? É, colocou aqui que hoje vai ter Priscila Senna, hoje às que horas isso? Ah, no Altas Horas, né? Então, beleza, tá dado o recado aí, né? Um abraço pra pro Felipe também, que tá curtindo aqui a programação do Show dos Bairros, e a Milena, tudo certo com vocês? Temos um áudio que chegou aqui, deixa eu ver ali quem que é, acho que é da Sueli.
1: Oi, Elias, bom dia. Aqui é a Sueli da Gomaral de Baixo. Então, eu quero pedir pra você tocar o parabéns a você, pra minha netinha Isabelle, que tá fazendo 7 anos hoje, e para todos nós aqui da Comarela que estamos na escuta. Um abraço. Bom fim de semana.
0: Maravilha. Então tá aí, parabéns, né? Pra pequena que está aniversariando hoje, os parabéns com todo amor e carinho. Vamos tocar aí os três chirus, né? Num geral, e para quem está aniversariando hoje.

0: com Rádio Alexandro, com Rio Negro Solimões.
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0: 11:34. Aqui no Show dos Bairros tem. Tem modão! Tem sofrência!

Aí, Gê Giovanni, caiu no laço. Também teve bonde do forró, agarra, agarra. Guilherme Santiago, alô, meu povo. Só música boa, né? Musical São Francisco com Poporri, Camisa Manchada. Essa noite como lembrança. É o show dos bairros. Já no finalzinho, o show dos bairros. E por aqui a música não para. A música boa não para. Daqui a pouquinho tem Roberta Neves por aqui comunicando até as 14h com o programa O Som do Sul. Logo mais às 2h tem a Selma com a Juliane e o Mistura Fina. Às 4h tem o Cleverson Daniel com o Bem Sertanejo. É a programação especial de final de semana da Cultura Sul FM para você que se liga aqui na 97,5. Um abraço também para os amigos da Rádio Cidadão FM de Malek também. Nesse momento transmitem o show dos bairros.

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1: 5 minutos faltando agora para as... Que horas? Para o meio-dia, né? 5 minutos faltando para o meio-dia. 5 minutos faltando para o meio-dia. Agora acho que deu para entender, né? Vamos encerrando para aqui o Show dos Bairros, que volta no próximo sábado a partir das 10 horas da manhã. Na sequência veio o Roberto com, na programação da Cultura Sul FM, com o Som do Sul. Pessoal, os amigos aí da Rádio Cidadão FM de Malé continuam com a programação local. E o Show dos Bairros volta na semana que vem. Volta no próximo sábado a partir das 10 da manhã, agradecendo a todos pela audiência, pelo carinho da sintonia de sempre, as participações aqui via WhatsApp. Um sábado maravilhoso para todo mundo. E é claro que tenho também o final de semana maravilhoso. Valeu, gente! Grande abraço para encerrar. Tem o Chitão e Chororó com o Cowboy do Asfalto. Mais uma vez, parabéns aos motoristas pelo seu dia, aos colonos também pelo seu dia. Escritores também, hoje é seu dia, né? Se você é escritor, parabéns pelo seu dia.

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tarde pra você, obrigado aí pela sua audiência, pela sua preferência, onde quer que você esteja, na sintonia. Começando por aqui, mais um Som do Sul na

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1: Vamos lá então, começando por aqui mais um Som do Sul no seu sábado, final de semana. Uma ótima tarde para todo mundo, depois do Elias com o Show dos Bairros. É tudo com a gente, eu sou o Roberto das Neves e te faço companhia por aqui na nossa programação mais envolvente do seu rádio. Afinal de contas, todo sábado, só bandinha nesse horário até as 3, para você se divertir com a gente por aqui até as 3 da tarde. Você pode pedir tua música também, mas desde que seja música de bandinha, não toca sertanejo e não toca gaúcho, combinado? Então já sabe, né? Não toca sertanejo e não toca gaúcho, somente bandinhas. Música sertaneja às 5 com Cleverson Daniel no Bem Sertanejo e o Gaúcho às 10 da noite. Bom, por aqui a gente vai nesse sábado maravilhoso, hoje do dia 25 de julho de 2026. Tem muita coisa boa e a gente já começa pra você aqui.
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da sua FM. Um feliz finalzão de semana para você, meio-dia 11. Eu quero que você esteja acompanhando aqui a nossa programação. Um bom sábado para você. Essa foi a dança da Catiaca com o Corpo e Alma. Deixa eu mandar abraços aqui. Pessoal que tá me ouvindo, tá acompanhando a gente, tá na sintonia. A Olinda Dubinsky, Koteski, ela que é lá da Colônia, São João Triunfo, abraço pra você. Lá de São João Triunfo, né? Obrigado aí pela audiência. Viu, Olinda? Você e toda a família, um abração especial, continue sempre com a gente. Nosso amigo Flávio, fala meu irmãozinho, toma na sintonia. Obrigado, Flávio, abraço pra você. O Jorge Quirino também tá na escuta lá no Turvo de Baixo.

0: Gaúcho. Alô, Jorge, abraço aí pra você, família toda, finalzão de semana acompanhando aqui a nossa programação. Roberto, já estamos na audiência. O Osmar da Lapa, alô Osmar, um abraço, tudo de bom, boa tarde, ótimo sábado pra você, pessoal aí que tá na sintonia junto com a gente por aqui. O Lenilson Lichesca lá de Poços, também na audiência, mandando um alôzão pra esposa, a Paula, também para os filhos, o Arthur e a Ana Lu. Valeu, Lenilson. Um abraço, obrigado pelo carinho, pela audiência. Sempre na sintonia.
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0: Pipe, o Diego, estamos na escuta aí, fazendo um risotão pra nós.
1: Eita!
0: Toca o modão bom pra nós.
1: Fica frio, hein, Maicon? Um abraço pra você. Aliás, ele mandou a foto ali do risoto. Vai ficar bonito, hein, Maicon? Um abração pra você aí, pra toda a sua turma, toda a sua galera, sua família. E olha que risoto bonito esse, hein? Rapaz do céu. Como é que você me provoca desse jeito aí, mandando esse risoto essa hora, Maicon? Um abraço, obrigado pelo carinho. O Erasmo, popular Papai Noel, também tá na audiência com a gente. Fala, Papai Noel aí, tudo certinho? Abraço, Erasmo, obrigado pelo carinho. É, Roberto, tamo na audiência aí também, manda um abração pra nós aqui, Polaco, Davi, Vívia, Éder, tamo na sintonia, obrigado, um abraço pra vocês aí, boa tarde, continue acompanhando aqui a nossa programação especial do nosso Som do Sul, de bandinha, todo final de semana pra você, aqui na nossa Cultura Sul FM, estamos na sintonia em São João do Triunfo, a Marlene, minhas noras, a Bruna e a Ká. E ainda o neto Gabriel, tamo curtindo você, obrigado pelo carinho de vocês aí, um excelente finalzão de semana, bom sábado. A Geralda também tá na sintonia, oi Geralda, tudo certinho aí? Obrigado pelo carinho, você, Donaldo, toda a família sempre acompanhando a gente aí, um feliz finalzão de semana pra vocês aí, tá bom? Obrigado aí pelo carinho, o Felipe também, nosso colega de trabalho tá por aqui, valeu Felipe, um abraço aí pra você amanhã à noite, a partir das 7 da noite tem pra você o Radar do Rock. Obrigado aí pelo carinho, pela sintonia, você que vai acompanhar amanhã às 7 da noite até às 9, o Felipe aqui no Radar do Rock. Ah, deixa eu ver aqui, bom, tem áudio chegando, só que eu preciso ouvir antes, porque senão o pessoal pede outro tipo de música, e agora é só bandinha, viu? A Maria Valentina, estamos na sintonia desse sábado aí, que Deus abençoe a todos, a Sueli de Fátima, ah, tá com a Maria lá, né? Tá acompanhando a gente, obrigado Sueli, abraço pra vocês, uma excelente tarde de finalzão de semana, agradeço a preferência de vocês aí. Ah, deixa eu ver quem mais aqui, da Vila Palmeirinha, o Reginaldo Líbio Bolacha, ô Bolacha, tudo certo aí meu amigo, como é que você tá? Tudo bem? Grande abraço aí pra você lá na Vila Palmeirinha, Bolacha, na sintonia com a nossa programação, agradeço a sua sintonia. Deixa eu ver aqui, bom, daqui a pouco eu trago mais toques aí, que tem bastante chegando aqui, agora 12:25.
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1: Agora tem Viu Seu Pause, Mari Pause.

0: FM, uma excelente tarde de sábado, finalzão de semana, onde quer que você esteja aí ligado, acompanhando a gente, tudo de bom aí pra você. Agradeço a sua sintonia, sua preferência até às 3 da tarde por aqui. Galera que tá na audiência, deixa eu ver quem tá, acho que é o Maicon, vai falar comigo aí, fala aí, Maicon.
1: Fala, Roberto, velho, tamo aí na Vila Boasca aí, ó. Eu, Tufinho, Joel.

Tá na Cultura sua FM, o Vício Pause, o casal ideal, meio de 30 agora. Excelente tarde de sábado, de final de semana pra você, que tá de aniversário hoje. Parabéns, felicidades, que seja uma data assim, olha, grandiosa, festiva, porque é um novo ciclo na sua vida e que você tem que aproveitar, né? A gente precisa aproveitar esse novo ciclo quando chega pra curtir, porque estamos vivos, né? Então, quando você acorda no seu aniversário, mais um dia pra você, além de todos os dias, te agradecer aí por esse novo dia, né? Essa nova vida que tá nascendo aí, esse novo ciclo. 17 graus agora é a temperatura. Bom, previsão para chuva hoje não está marcando, 10% apenas, muito pouco. O tempo segue nublado. Porém, ontem também falei que não vinha chuva e à noite, você viu? Caiu uma chuvinha. Derrubou aquela hora, hein? Poxa vida, mas tudo bem. Para amanhã o tempo segue nublado, domingão, segunda-feira, tempo parcialmente ensolarado, terça-feira, bonito aqui, se não mudar nada, ensolarado, mas para quarta-feira já marca aqui tempestade para a região aqui de São Mateus do Sul. Daqui a pouco tem mais músicas para você. Você continua interagindo por aqui. 98804-2851.

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1: 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Meio-dia 34, nota de falecimento. O Safe Mão Amiga da Companhia Funerária Santa Terezinha comunica o falecimento da senhora Inês Zmieski, ocorrido na madrugada de hoje, aos 64 anos. O corpo está sendo velado na residência de seus familiares, na Colônia Cachoeira. O sepultamento será amanhã, às 11 horas da manhã, no cemitério municipal. Seus familiares agradecem aos parentes e amigos que lá comparecerem. O Safe Mão Amiga da Companhia Funerária Santa Terezinha comunicou o falecimento da senhora Inês Zmieski, ocorrido na madrugada de hoje, aos 64 anos. A Companhia Funerária Santa Terezinha comunica o falecimento da senhora Rosimere Aparecida Dubinski, ocorrido na tarde de ontem, em Ponta Grossa, aos 39 anos. O corpo está sendo velado na residência de familiares, na rua Francisco de Stefano Almeida, número 85, em frente à igreja Irmãos Menonitas, em São João do Triunfo. Sepultamento será hoje às 14 horas no cemitério municipal. É de São João do Triunfo. Seus familiares agradecem aos parentes e amigos que lá comparecerem. A Companhia Funerária Santa Terezinha comunicou o falecimento da senhora Rosimere Aparecida Dubinski, aos 39 anos.

0: Pois é, por aqui a música não para, a gente continua, só tem melhor pra você. Vamos lá então, deixa eu mandar um salve aqui quem está acompanhando a nossa programação. Cadê você, Vinhoques? A Adriane Silva, do Pinhalzinho, Triunfo. É, Roberto, manda um alusão aí pro meu esposo, Joelson, pro nosso amigo Nego. Vamos tomando uma gelada aí, curtindo o programa. Obrigado, Adriane, toda a família, todo o pessoal aí pelo carinho. O Marlon também na audiência, acabou de chegar. É o Marlon, um abraço pra você, obrigado aí pela sua audiência. Roseli, não, Roseni também tá por aqui, fala aí, Roseni.
1: Boa tarde, Roberto, aqui é o Roseni do Cambará. Podia tocar uma música bem bonita, vocês escolheram pra mim. Aham. Que eu não sei se essa música aí, foi uma música bem bonita pra mim, pra minha filha Liliane, pro meu filho Natan, e pro meu Gio João, e pra minha Ana Stephanie, e pro meu esposo João Paulo, pra toda a galera da Vila Verde que eu amo muito, especialmente minha irmã Roselaine, que tá na escuta.
0: Valeu, Roseni, obrigado aí pelo carinho, pela sintonia, junto com a gente aqui, deixa eu ver mais a Cecília. Oi, Cecília.
2: Boa tarde, aqui é a Cecília Brunowski, do Brumado, sou Zona Truva, quero oferecer pra todos meus amigos e amigas aqui do Brumado, certo. E pra tudo, tudo lugar. É, mexer Brumado e Goiaca e, e Goiaca dos Preto.
0: Certo. Então tá bom, obrigado aí pelo carinho de vocês. Continue sempre com a gente, acompanhando aqui a programação da Cultura Sua FM. Ah, deixa eu ver aqui, a Patrícia lá de Três Barras tá na sintonia. Oi, Patrícia, tudo bem aí? Boa tarde pra você, um excelente sabadão. Continue com a gente, curtindo aqui o nosso show de bandas. É o Som do Sul.
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Você ouviu Mercosul, mesa 14. Um sábado pra todo mundo. Você que está na audiência aqui da Cultura Gigante do Sul do Paraná. Agradeço a sua audiência. E o Anderson Cotes, que está na sintonia. Obrigado, Anderson. Um abraço pra você. Continue sempre por aqui curtindo a nossa programação. Deixa eu ver quem mais. Do Pinhãozinho. O Joelson Stempignac. Fala, Joelson, abraço aí pra você, tá mandando pra esposa Adriane, compadre Chico e todo o pessoal ali que tá tomando uma gelada acompanhando a gente aqui. Obrigado aí pelo carinho de vocês. Continue por aqui na sintonia da Cultura Sul FM. Um abraço ao Pedrinho lá de Canoinhas, esse tá sempre mostrando aí que tá confirmando a audiência. Obrigado, Pedrinho. Agradeço a sua preferência com a gente aqui nessa tarde gostosa, hoje de sabadão, finalzão de semana. Afinal de contas, pessoal que tá em casa,

0: trabalho, daqui a pouco vai estar em casa já, né? Porque às vezes o comércio trabalha até às 3, 10, 5, quem trabalha no comércio, né? Enfim, e algumas pessoas já hoje já pararam meio-dia, outras nem trabalharam no sabadão, ou em casa, mas estão indo uma faxina em casa, terminando o final de semana, às vezes quando você pensa que parou, é que você continua, não é? Mas enfim, isso faz parte do dia a dia. A música não para por aqui, a gente continua pra você.
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Maria, tchau, tchau, tchau. Olha, um bom sábado pra você, mesmo que nublado. Mas tá uma temperatura gostosa pra gente poder ficar juntos, pra você poder curtir esse dia maravilhoso de sabadão, finalzão de semana. Agradeço o seu carinho e a sua preferência com a gente por aqui, sempre, todos os sábados nesse horário, curtindo só bandinha até as 3. Já já tem mais.

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3: Agora 1:03, notas de falecimento. O Seife Mão Amiga da Companhia Funerária Santa Terezinha.

comunica o falecimento da senhora Inês Mieschi, ocorrido na madrugada de hoje aos 64 anos. O corpo está sendo velado na residência de seus familiares na Colônia Cachoeira. O sepultamento será amanhã às 11 horas no cemitério municipal. Seus familiares agradecem aos parentes e amigos que lá comparecerem. O Safe Mão Amiga da Companhia Funerária Santa Terezinha comunicou o falecimento da senhora Inês Zimieski, ocorrido na madrugada de hoje aos 64 anos. A Companhia Funerária Santa Terezinha comunica o falecimento da senhora Rosimere Aparecida Dobinski, ocorrido na tarde de ontem em Ponta Grossa aos 39 anos. O corpo está sendo velado na residência de familiares na rua Francisco de Stefano Almeida, número 85, em frente à Igreja Irmãos Menonitas, em São João do Triunfo. O sepultamento será hoje, às 14 horas, no cemitério municipal de São João do Triunfo. Seus familiares agradecem aos parentes e amigos que lá comparecerem. A Companhia Funerária Santa Terezinha comunicou o falecimento da senhora Rosimere Aparecida Dobinski, aos 39 anos.

0: Abraços aqui pro pessoal que tá confirmando a sintonia. Roberto mandou alôzão aqui para o Leandro, Polar Ladrilho, Gerson Borges. Valeu, rapaziada, um abraço aí para vocês, tudo de bom. A Joaquina Okunoski, tamo na escuta com o Vilmar. Valeu, Joaquina, Vilmar, um abraço aí, um excelente finalzão de semana para vocês também. Tá acompanhando aqui a nossa programação, feliz aí com o carinho de todo mundo. O Nelson lá de Curitiba também tá na audiência. Um ótimo final de semana pra todos aí da rádio. Obrigado, Nelson, você também. Mandou uma foto ali, né? Tá animadão hoje em Curitiba, Nelson. Um abraço aí pra você. Continue com a gente curtindo aqui o nosso Som do Sul. Agradeço a sintonia. Terezinha tá na linha aqui. Fala, Terezinha.
1: Boa tarde, Roberto.
0: Boa tarde.
1: Manda música do Eduardo Costa. Não. Isto não é amor.
0: Ah.
1: É a Terezinha.
0: Valeu, Terezinha. Um abraço. Gente, é só bandinha agora, tá bom? É só bandinha. Não sai sertanejo agora, tá bom? Nem gaúcho, só bandinha. Deixa eu ver mais aqui, a Vilmar Idréia. Tudo bem, Vilmar? Um abraço aí pra você, pra toda a sua família, acompanhando a gente. Excelente finalzão de semana. Tudo de bom pra vocês. Obrigado pelo carinho. Tamo na escuta, o Renato e a Leonora do Coxilhão dos Vitorianos. Um abraço a vocês. Esses me acompanham sempre, todos os dias. Pessoal lá de Monjolos tá na sintonia. O Glaucio, alô Glaucio, um abraço aí pra você, pra toda a sua família. Continue acompanhando a gente aqui no nosso Som do Sul de finalzão de semana. 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

0: 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E é o do Paraná, essa é a banda Ponto de Ônibus. Olha, boa tarde pra você, um excelente finalzão de semana. Quem tá acompanhando aqui a nossa programação, deixa eu ver aqui, a Luzinete tá na escuta, Luzinete Wojnarski, desejando a todos um feliz, abençoado sábado para todos nós aqui, pessoal que tá na escuta. Muito obrigado, Luzinete, um abraço aí para você, para toda a sua família, continue sempre acompanhando o nosso Som do Sul, programa de todo finalzão de semana. Deixa eu ver aqui o Marlon. Ô Marlon, eu mandei abraço pra você que tá ligado, acompanhando a gente aqui, mandando cheguei. Abraço, obrigado aí pela sua sintonia. Continue com a gente, sempre acompanhando aqui a programação. Alusão especial pra todo mundo que gosta de curtir o nosso Som do Sul. O Natanael, lá na Vila Proman, tá na audiência. Obrigado participando com a gente aqui, mandando pra todos os amigos. Valeu, um abraço. Deixa eu ver aqui, a Regina, ela que é da Vila Amaral, também tá na audiência do Som do Sul. Obrigado, Regina. Boa tarde, bom sábado.
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3 da tarde por aqui. A nossa programação segue para você, onde quer que você esteja ligado, acompanhando a gente. Tudo de bom aí, continua por aqui. O jeito é você aumentar um pouco mais o volume aí do seu rádio, porque eu volto rapidinho. A gente vai se falando ainda aqui no intervalo comercial.

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1: Olha só, 1:21. Boa tarde pra você, bom sábado. Vamos lá, deixa eu falar aqui, o Célio tá na sintonia lá na Vila Palmeirinha, né? Tá mandando aí pra todo o pessoal, pra família, a esposa Joana, as filhas Cauane e Poliane. Obrigado, viu, o Celso, tudo de bom aí pra você, continue com a gente aqui. Ah, deixa eu mandar um abraço a Andréia, nossa colega de trabalho, também tá na sintonia por aqui. Valeu, Andréia, tudo de bom aí pra você, a toda a família, Cláudio, o Luiz, a Ana, um abraço aí pra vocês, tá bom? Obrigado pelo carinho. Ah, deixa eu ver aqui, o João de Souza também tá na audiência. Ô, João, como é que tá? Tudo certo aí? Obrigado pelo carinho. Um abraço, tá no centro. Tá tomando uma gelada com os amigos aí, acompanhando o nosso Som do Sul. A música não para por aqui, a gente continua.
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Agora 28 para as duas, a gente segue por aqui com o nosso Som do Sul até as 3 da tarde. A gente vai se entendendo por aqui, você vai mandando a sua mensagem 988042851, interagindo aqui com o nosso programa de sábado, todo sábado nesse horário do meio-dia às 3, só bandinha para você curtir. Fica por aí que rapidinho tem mais músicas.

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0: Jean, olha só, 1:36 agora. Continua por aqui com a nossa tarde de finalzão de semana. Tudo de bom aí pra você. Deixa eu ver. O Ailton, lá de Faxinal dos Ilhéus, tá na audiência com a gente. Fala, Ailton, como é que você tá? Tudo bem? A gente tinha pedido aqui os atuais. Saiu uma agora há pouco aí dos atuais. Mas depois tem mais outra programada aqui, tá bom? Um abraço aí pra você, Ailton. Continue com a gente, acompanhando aqui a nossa programação do Som do Sul, que é feito pra todo mundo que tá sempre na audiência, acompanhando aqui a nossa programação. Agradeço a sua sintonia, a música não para, um feliz sábado pra você. Pessoal que tá passando por São Mateus do Sul, tá na BR aí, ST 97.5.
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0: Cultura na sua FM, você ouviu São Francisco, chorei de saudade, excelente tarde para todo mundo. Obrigado aí pela sua audiência, viu? A gente continua por aqui, temperatura, deixa eu ver se mudou alguma coisa para esse sabadão maravilhoso. Bom, 19 graus, subiu um pouquinho, começou com 17, mas enfim, né? Previsão de tempo nublado, 10% a probabilidade para chuva hoje, não chove, não chove. Amanhã, domingão, tempo nublado, também não há possibilidade de chuva, apenas 20%. A gente continua por aqui, deixa eu ver se tem mais toques, galera que tá participando, interagindo com a gente na nossa programação. A Sueli no centro de São Mateus do Sul também tá na audiência. Obrigado, Sueli, um abraço aí para você, boa tarde, um bom sábado.
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0: Cultura, seu FM, Wanderlei Rodrigo e Renata Pazza. Te quero tanto. Excelente sabadão pra você que está na sintonia. Deixa eu mandar um abraço aqui, pessoal que está sempre curtindo a Cultura Sul FM, nosso amigo Ney José. Como é que você tá, Ney? Tudo certinho aí? Vamos lá, escuta, Roberto. Um abraço aí pra todo o pessoal que está na audiência. Estamos curtindo aí o Som do Sul no seu finalzão de semana. Vou procurar essa música aí que você pediu ali. Ah, daqui a pouco sai, tá bom? Um abraço aí pra você, viu? Ney José, tudo de bom? Você e toda a sua família. Na audiência ele pediu uma dos atuais ali, Antes Que Você Se Vá. Um abraço, tudo de bom pra vocês aí.
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0: Mais músicas no nosso Som do Sul.

Cultura Sua FM, você fica ou vai? Sabadão gostoso no nosso Som do Sul. Todos os sábados do meio-dia às 3, só bandinha pra você curtir, se divertir. Acompanhando a nossa programação, feliz aniversário pra você que tá trocando idade, tá na sintonia com a gente. Obrigado pelo carinho. Daqui a pouquinho tem mais. Sai daí não, fica com a gente, é rapidinho.

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2: Olha só, 12:05 agora. Gosta de música, gosta de se divertir, tá no lugar.

0: Bom semana pra você, tudo de bom por aqui, tem Som do Sul, só bandinha.
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0: Bom, quem tá acompanhando a nossa programação, oi Roberto, manda um alusão aqui pra minha tia Karina, que mora em São Paulo, é a Camille Sass, Lagoa da Cruz. Oi, Karina, tudo de bom pra você? Tá aí na casa da Camille, possivelmente, né? Um abraço pra vocês. Continue sempre acompanhando aqui a nossa programação especial do Som do Sul. Deixa eu ver aqui. Obrigado, viu, Camille? Toda a família. E a Isolete tá na audiência também, lá do Espigãozinho, confirmando a sintonia aqui na nossa programação. Obrigado. Tudo de bom aí pra você. Continue sempre acompanhando a gente. O Pedrinho também tá curtindo a programação em São João do Triunfo. Valeu, Pedrinho. Um abraço aí pra você. É um bom sábado. Aproveite pra curtir aqui o melhor da música da nossa programação Cultura. 2:06 agora.
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0: ar na Cultura CFM, Real do Paraná, Viúva Negra. Manda um abraço, meu amigo Aguinaldo. Ô, Aguinaldo, lá em Canoinhas, como é que você tá? Tudo certo? Aguinaldo Fauri, abraço aí pra você, um bom sábado, sempre acompanhando o nosso trabalho aqui. Tudo bom aí pra vocês, viu? Ah, quem também tá na sintonia por aqui acompanhando a gente é a Maria Madalena. Oi, Roberto, Vila Pluma, tô na sintonia, obrigado, Maria Madalena. Alusão pra você e pra toda a sua família e todo o pessoal que tá em casa, também acompanhando aqui a nossa programação da Cultura Sua FM. É porque quem tem cultura tem tudo. 12:16, a música não para no seu sábado.
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0: 26 agora, banda universitária, localizador. A Ivone também tá na sintonia com a gente. Tudo certo, Ivone? Bom final de semana para você. Continue com a gente, curtindo aqui o nosso Som do Sul. Programa de todo finalzão de semana. Um abraço. Nosso amigo, o César Novak, lá da Colônia Taquaral. Manda um alusão para nós, hein, Roberto? Obrigado, César. Você e todos aí na Colônia Taquaral, sempre na sintonia, na audiência.
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Pois é, Calmon, é Fatal, aqui no nosso sabadão, finalzão de semana. Já já tem mais músicas pra você. Lembrando que às 3 tem Mistura Fina com a Selma e também a Juliane, logo depois aqui do nosso Som do Sul. É só você ficar grudadinho aqui.

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1: Demais, a gente tá junto por aqui com muita música.
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1: A gente segue por aqui com muita música gostosa pra você ouvir. Pessoal que tá sempre na sintonia, obrigado aí pela sua preferência, pela sua audiência. O Orlando lá na Vila Proma. Oi, Orlando, tudo bem aí? Boa tarde pra você, bom sábado. Diz que agora que tá almoçando, mas tá ligado aqui no nosso Som do Sul.
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0: na Cultura Sua FM com o nosso Som do Sul, Som 7. Não vou te dividir, você que está passando pela BR, pela nossa região, agradeço a sua sintonia, a sua preferência. Essa é a Cultura Sua FM, quem tem cultura tem tudo. Amanhã tem festa em Antônio Olinto, festa do motorista, olha só que maravilha, e tá todo mundo convidado para dar uma passadinha por lá, né? Festa do colono e do motorista, e a Cultura Sua FM amanhã estará presente com o Domingão da Cultura, com muitos prêmios para você que fazer uma visita pra gente lá, passar por lá, bater um papo, enfim, interagir nas brincadeiras. Você vai estar ganhando presente amanhã da Cultura lá em Antônio Olinto. Então vem junto participar com a gente, se divertir nessa grande festa amanhã lá na Capela São José. E nós estaremos por lá também, né? Amanhã cumprimentando essa galera maravilhosa ali de Antônio Olinto e também da região de Antônio Olinto, que prestigia sempre a Cultura Sua FM. 15 minutos faltando agora para as 3.
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0: Cultura Sua FM, você ouviu a banda Enigma, Isso Não É Amor. Olha, uma ótima tarde para todo mundo de final de semana. Feliz aí com a sua companhia, com a sua preferência. Tá vindo aí então as meninas, a Selma e a Juliane, com Mistura Fina. E a gente se fala na segunda-feira às 17h com o nosso Terra Nativa. Fechando por aqui então o nosso Som do Sul de hoje. Obrigado pelo seu carinho, pela sua preferência. Você tem um final de semana maravilhoso. Uma ótima tarde para todo mundo. Obrigado aí pela sua sintonia. Tchau, pessoal.
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1: Boa tarde pra você, Mistura Fina tá começando aqui na Rádio Cultura Sul FM 97.5 e você é nosso convidado pra estar conosco até as 5 horas da tarde, porque nós estamos aqui, eu, Juliane Ferraz, e ela, minha amiga, minha coleguinha, minha super, super docinha aqui, super poderosa, Selma Santana. Boa tarde, Selma.

aquela mistura gostosa de muita energia boa pra você neste sábado à tarde. A gente vai começar, vamos começar com música, música boa sempre aqui no Mistura Fina. Fica com a gente até as 5 horas da tarde, não sai daí não.

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3: Boa tarde, Selma. Boa tarde, Juliana. Ouvintes da Cultura Sul FM. 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

0: pra você que tá aí no outro lado do rádio, sempre ligadinho aqui na 97.5, no Mistura Fina. Obrigada pela sua sintonia, obrigada pelo seu carinho. Sempre manda mensagem aqui pra gente também, curte bastante. Não esquece do nosso Instagram, hein? Selma do Céu. Nosso Instagram sempre tem muita promoção. E claro, você que tá aí do outro lado do rádio, segue lá, hein? Mistura Fina _ rádio, pra você sempre estar sintonizado nas promoções. Logo, logo tem promoção, né, Selma?
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0: 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Bora de música, Selma?
1: Vamos de música boa e já já a gente volta.

0: Agora são 4:20. 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
1: E como passa rápido, nós já estamos quase aí, né? Chegando no final do programa Mistura Fina de hoje, aqui neste sabadão, aqui na Cultura Sul FM 97.5, a melhor rádio para mais de 40 municípios. A gente vai chegando aí na tua casa, a gente vai pedindo licença para entrar, já aumenta o volume do rádio porque é só música boa. E agora chegou aquele momento em que você para tudo e aí você começa a relembrar. Porque relembrar é muito bom. Que bom que temos memórias, que bom que temos lembranças e que bom que ainda existem essas músicas do nosso Relembrando o Passado, né, Selma?
0: Ai, sim, porque a gente viaja no tempo. Quando você escuta aquela música daquela época, sabe? Aquela época que aconteceu aquilo na sua vida. Não tem como, gente, não tem como você não reviver as emoções. Então vamos curtir, sim, música boa por aqui no nosso Relembrando o Passado.
1: Às vezes você lembra daquela viagem, às vezes você lembra daqueles momentos, daquelas pessoas. E é isso, relembrar o passado é sempre muito bom. Trazer à tona aqueles momentos maravilhosos, aqueles momentos incríveis que nós passamos na nossa vida. E com isso, vem essas músicas. Então agora com vocês, Relembrando o Passado, aqui no Mistura Fina.
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3: Estamos de volta, Mistura Fina pra você, aqui na Cultura Sul FM. 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

0: 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A gente vai de música agora, Selma, bora?
1: Bora de música e já já a gente volta.
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0: E pra você que tá ligadinho aí, não esquece, hein? Todos os sábados, neste horário, aqui na Cultura Sul FM, tem Mistura Fina. Com aquela programação especial pra você, logo, logo aqui tem o Relembrando o Passado, aquelas músicas que tocam aí no coração, na alma. Então, até se você quiser ouvir alguma música aí que tocou o seu coração há uma época atrás, um tempo tão, tão distante, né? Então, manda mensagem pra gente ou manda lá no Instagram também, no direct, qual música você quer ouvir no Relembrando o Passado, porque é muito bom. Essas músicas que sempre marcaram e marcam até hoje a nossa vida com muito sucesso, com muita emoção. Selma, eu ouvi agora esses dias umas músicas que, olha, eu falei assim, caramba, que tempo foi esse? Música boa, música de qualidade, né?
1: Ai, música boa não tem idade, gente. Não fica velha, a gente não enjoa. Então a gente tem que curtir mesmo música velha boa.
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0: 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E agora a gente vai de música, então. Daqui a pouquinho a gente volta com mais Mistura Fina.

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0: como sempre a gente fala, né? Tudo que é bom dura pouco. E tá acabando, gente. Tá acabando deste sábado, mas não fiquem aí tristes, porque semana que vem já é um mês novo, já é agosto. Gente, como tá passando rápido. E assim, a gente vai estar por aqui. Mês de agosto todo especial aí, com muita programação bacana. Como a Selma, né? A gente falou no início do programa ali, como a Selma falou, a gente vai ter a promoção do Dia dos Pais, que já é daqui 2 semanas, né, Selma?
1: É, tá aí já, gente. Daqui 2 semanas. E aí, claro, gente, vamos caprichar, vamos fazer uma promoção bem legal. 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E aproveita, gente, aproveita todos os dias aí, não é só porque é Dia dos Pais que você vai aproveitar mais, aproveite todos os dias. Se você tem o teu paizinho perto aí, aproveite, viu? Curta muito, abrace muito, beije muito. E eu não vou falar mais, senão eu vou chorar, mas vamos... Mas é isso, gente, aproveite aí, tá? Tem um ótimo final de semana. Semana que vem tem mais Mistura Fina ao vivo pra você.
0: Nós deixamos aqui um abraço especial pra você, nosso ouvinte. Fica bem aí, aproveita esse final de semana, aproveita a semana. Semana que vem a gente tá de volta aqui no Mistura Fina pra você, tá bom, gente? Excelente final de semana, excelente semana. Tchau, pessoal!

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3: Boa tarde, 5 horas em ponto, minha gente. Tá no ar então. Vamos curtir a partir de agora até as 7 horas no seu finalzinho aí de tarde, daqui a pouco início de noite, e claro, aqui no Bem Sertanejo, sempre a sua participação, que é muito importante pra gente, você mandando aqui no 8804-2851, quero mandar aquele abraço especial pra você que é de São Mateus, pra você que é da região, pra você que é das mais de 40 cidades que está acompanhando e ouvindo o nosso programa. Boa tarde, lembrando que às 6 tem especial Gargantas de Ouro do Brasil. O Bem Sertanejo tá no ar, meu povo.

Agora 5:07, boa tarde com César Menotti Fabiana, regravação do César, do Leandro Leonardo, né, Talismã, boa demais. Essa canção é bonita, hein? É música boa pra você ouvir aqui no nosso Bem Sertanejo. 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Luiz aí sempre na parceria também, né, Luiz? Abraço, meu amigo. 5:09. 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
0: É do jeito que você gosta o Bem Sertanejo, minha gente. 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

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Boa tarde, é bem sertanejo. 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Final de semana com o Bem Sertanejo. Já mandou sua mensagem? Quero mandar aquele abraço especial pra você. Alô, Erasmo, um abraço. Alô, dona Joaquina, alô, Conoscão, gente boa demais. Grande Conoscão, Vilmar. Abraço, meu amigo. Boas histórias sempre, né? Lá na casa do meu amigo Luiz Tatu também. Alô, Luiz Tatu, um abraço pra esposa Mari também. Valeu, dona Joaquina, tudo de bom pra senhora. Obrigado pela audiência de vocês, tá? Conoscão também.

0: Agora 5 horas 39 minutos, 5h39. Boa tarde pra você aqui no Bem Sertanejo, programa que você gosta. 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Ney Supermercado, 5,39. Já mandou sua mensagem aqui, participou com a gente, abraço pro Marcelo, tá curtindo, alô Marcelo, pra esposa Cidinha, Marcelinho, jardineiro, abraço pra vocês de Araucária, ouvindo Bem Sertanejo, a Rose também tá ouvindo, tá curtindo, alô Rose, na Vila Amaral, abraço pra você, obrigado pela audiência, abraço também pra Janete, tá ouvindo, alô Janete, manda pra toda a galera que tá aí na casa, aí pra todo mundo, obrigado, viu Janete, gente, fala pra você da Capadócia, tá com promoção de 4 cervejas por R$100, acompanhado por lindas garotas, vá conhecer a Capadócia, você também sentido Irati e 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

Agora 5:48, 5:48, pra você, boa tarde, no Bem Sertanejo, LV Oficina, quero mandar um abraço lá pra Eliette, né, pro Luiz, você quer agendar o seu horário, você vai lá, né, manda mensagem também, 42 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Café e restaurante que seja doce. 10 faltando para as 6 agora, boa tarde para você, quase noite, quase boa noite. 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
0: E quando a tua namorada, o teu amor tá com raiva de você, o que que se faz, hein? Tem que agradar, viu, gente? A vida passa rápido. A vida é curta, agrada, volta, restaura, recomeça. Porque tudo dá certo, viu? Só ter fé. Vai longe, vai longe. Chico Rei, Paraná.

Dois minutos faltando para as seis, o Chitãozinho Chororó, Nuvem de Lágrimas, aqui na Cultura Sul, bem sertanejo, no seu final de semana. 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Alô, José Luiz, ouvindo a gente na Lida, na Ordenha das Vacas, ouvindo Bem Sertanejo, na Colônia Eufrosina. Meu amigo Mauro, mais uma vez um abraço. Abraço também pro pessoal Shima, da Americana. Alô, China! Vila Americana, um abraço pra você, obrigado pela audiência.

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1: Boa noite, 6:02. Abraço também para o Ronaldo, tá sempre ouvindo. Alô, Ronaldo, no Cerro Lindo. Abraço, meu amigo. Luiz Tatu, grande Luiz Tatu, gente boa também. Abraço, Luiz. Abraço pro Marcão também, gente. Vamos lá, porque vai começar. Vai começar o especial Gargantas de Ouro do Brasil. Eu sou o Cleverson Daniel. Pra quem gosta de Milionário José Rico, gente. Pra quem gosta de modão, agora é a hora. É o quadro.
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6: Agora 6h26, minha gente. 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
0: Agora 6h28, gente, falar pra você aí da Agropet Navegantes Vila Amaral, tudo pro seu animal de estimação, pro seu dia a dia também, botas, botinas, enfim, o que você precisar. 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Abraço, meu amigo Walter Teixeira, né? Nosso ex-colega aqui da rádio, continua sendo colega também, grande amigo, grande parceiro, né? Apresentava o Toque Brasil sempre nas noites de sabadão. Fazendo falta, viu, Walter? Fazendo bastante falta, meu amigo. Abraço, Walter Teixeira, toda a família aí e tudo de bom pra você, tá bom, meu amigo? Continua fazendo falta sempre aqui na rádio, tá bom? 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

0: Agora 6:37, 6:37, Eduardo Costa aqui na programação na Cultura Sua FM. Para você um excelente sábado, uma boa noite, ligado aqui no Bem Sertanejo. 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Quero mandar um abraço lá pro Ederson também, lá da Patinho Motos em São João Triunfo, no apoio também. Abraço, Ederson. 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
0: Alô, Paulo, Jabuticabeira, abraço, bom final de semana, Paulo. Obrigado.

Agora 6h46, boa noite no Bem Sertanejo, gente. Manda um abraço aqui pro Flávio, também tá ouvindo a nossa programação. Abraço, Flávio, obrigado pela audiência. 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
0: 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Abraço pro pessoal da LV Oficina. 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

0: E aqui na Cultura G, Giovanni, de que planeta você veio? 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Abraço para os açougueiros lá, o pessoal trabalhando e ouvindo aqui a programação do nosso Bem Sertanejo. Assim nós encerramos mais um programa. Valeu todo mundo que participou, todo mundo que mandou mensagem. Bem Sertanejo retorna no próximo sábado, às 5 horas da tarde. Na sequência tem Porta de Boteco. Valeu, um abraço.
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